0: nessa canção nós estamos diante de um cenário de cruz. Jesus está na cruz e a morte está...
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2: Assim diz a Bíblia.
3: Pelo que sinto prazer nas fraquezas, nas injúrias, nas necessidades, nas perseguições, nas angústias por amor de Cristo. Porque quando sou fraco, então é que sou forte em Cristo. 2 Coríntios 12:10.
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Olá, meus irmãos, que a graça e a paz do Senhor Jesus Cristo possa estar reinando profundamente em cada coração nesta noite gostosa, deliciosa aqui na cidade de Goiânia. Um clima maravilhoso, um clima abençoado por Deus. Estamos começando mais uma edição do meu, do seu e do nosso Louvores para recordar aqui na Paraná Gospel, onde você liga e é só louvor. Em até as 23 horas, eu, Lucas Afonso, estarei junto com você, ouvinte, matando saudade daquela canção que há muitos anos você não tem a oportunidade de ouvir, hein? Hoje você vai ouvir aqui esta canção, aquele louvor do passado, aquela mensagem que há muito tempo aí você não tem a oportunidade de recordar. Vai recordar aqui comigo, que tal, hein? E para isso acontecer, eu preciso que você me fale qual é a sua canção, viu? 62981766951, e eu já estou aqui com vontade enorme de ouvir a sua participação, o seu pedido musical. Abrindo o programa nesta noite maravilhosa, eu começo com Luiz de Carvalho e a canção Em Teus Braços. Boa noite para você.

0: Abrindo o programa, você ouviu Débora e Leia, bonita canção, pai, que coisa bonita essa canção, uma canção muito bem produzida, uma letra sensacional de Débora e Leia. Antes você ouviu Em Teus Braços, na voz do cantor Luiz de Carvalho aqui na programação, hein? E assim a gente abre o programa com chave de ouro, duas canções fortíssimas, duas canções maravilhosas. E a gente vai louvando a Deus junto com você até às 23 horas, exaltando, bendizendo o nome do Senhor.
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0: Atendo meu irmão Leoni Barroso, da cidade de Manaus, Amazonas, participando comigo, ouvindo. E ele pediu a canção aqui, Estou Orando Por Você, com Irmãs Falavinha, canção que foi gravada primeiro com André de Paula e Sofia Cardoso, ainda na década de 70, né? E a gente vai trazer essa regravação aí com as Irmãs Falavinha pra você. Pedido do irmão Leoni Barroso, Estou Orando Por Você.

E você ouviu aí a canção bonita de Meire Reis, a canção Festa do Rei. Antes, você ouviu Estou Orando por Você, Irmãs Falavinha, pedido do meu irmão Leoni Barroso, lá de Manaus, Amazonas, participando com a gente, pedindo a sua canção.

a gente vai recordando, gente. Eu às vezes vou ouvindo esses louvores e vou sentindo uma saudade dos bons tempos, saudade dos tempos de infância, saudades da adolescência, né? Tão bom a gente recordar aí bons momentos. É bom a gente recordar canções assim que marcaram, canções que deixaram saudade. E eu quero que você também fale pra gente a qual que deixou saudade em você, viu? Qual foi que deixou saudade em você? Começa aqui, ó, gente. Eu vou trazer uma canção agora da dupla Marta e Geni, a canção A Filha de Jairo.

saudade linda, Neide Beltrão. Neide Beltrão e a canção Santo Espírito. Canção bonita da cantora Neide Beltrão, ela que é, ou que era, não sei, notícias, mas era que era da cidade de Cuiabá, Mato Grosso. Eu comprei esse disco no dia que, na semana que o disco saiu, basicamente, né? Um disco lindo demais, todo disco é lindo, todo disco é maravilhoso. Antes você ouviu a canção A Filha de Jairo com Marta e Geni aqui na programação do disco Linda Visão, gravado pela gravadora Califórnia nos anos 70.

Você relembrando, você revivendo canções bonitas aqui até as 23 horas. Eu, Lucas Afonso, junto com você, fazendo esta grande festa da saudade. Trago agora Adilson Lopes, Meu Salvador.

Aí, canção bonita, hein? Que a gente ouviu aqui agora, né? Canção bonita, o choro dura uma noite. É, às vezes esse choro que dura uma noite parece durar um mês, né? Ou uma semana, no mínimo. É tão difícil quando a gente acorda à noite e os problemas não deixam a gente dormir, né? É a tristeza, a angústia, o sofrimento, mas temos Deus no nosso coração. Temos Deus no nosso caminho, temos Deus nas nossas vidas e sabemos que Ele é maior, né? Antes, a gente ouviu a canção Deus Tudo Vê, de Lídia de Assis, pra gente relembrar o primeiro disco desta cantora.

Bonita canção da Marinalva, ele vai voltar. Antes, atire a primeira pedra, na voz bonita de Maria e Valéria.

Agora eu atendo o meu irmão Edmilson, do Jardim Novo Mundo. Amo Edmilson, a paz do Senhor, meu irmão. Deus abençoe, viu? Deus esteja contigo. Aquele abraço. Deus esteja te abençoando, te cuidando, te ajudando. Deus esteja presente na sua vida, viu? Um abraço pra você que ouve a gente aí, viu, né? No Jardim Novo Mundo, a sua esposa, a sua filha, que Deus esteja com vocês. Tá aí o seu pedido musical, ó. Gerson Terra, Casa na Areia.

Muito bem, canção bonita, Nova Jerusalém, Grupo Elo. Antes teve o pedido do irmão Edmilson, Casa na Areia, de Gerson Terra, aqui na programação, hein?

3262-981766951 é o nosso WhatsApp. Peça sua canção do passado e a gente toca pra você, tá bom? Agora tem grupo Gálatas. Eis que cedo venho.

Bonita canção do grupo Gálatas, a canção bonita Eis que cedo venho. Bonita demais essa canção, gravada pela gravadora Dejanir Produções. Bonita demais essa canção e com ela a gente encerra o programa de hoje e agora a gente vai falar com Deus. Feche seus olhos e vamos falar com Deus.

0: Querido Deus, amado Pai Celestial, Criador dos céus e da terra, amor eterno, amor incondicional, amor verdadeiro. Deus que nos ama, Deus que nos ajuda, que nos acaricia, que nos acalma, mas também nos corrige. Obrigado, Senhor. Obrigado pela oportunidade de andar nos teus caminhos. Obrigado por me aceitar, mesmo sendo tão pecador, tão indigno. Mas obrigado, Senhor, pelo teu amor, pela tua bondade, pelo que o Senhor é para mim. Eu agradeço do fundo do meu coração e te peço que abençoe meu coração, abençoe.
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3: Quem nos separará do amor de Cristo? Será tribulação, ou angústia, ou perseguição, ou fome, ou nudez, ou perigo, ou espada? Livro de Romanos, capítulo 8, verso 35.
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2: Onze e três.
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11: Boa noite, graça e paz. Uma noite linda de terça-feira, dia 14 de julho de 2026. 14 de julho de 2026. Com a graça do Senhor, estamos começando mais uma programação Tocando Corações. Sou Denise Fernandes, as mais românticas a partir de agora, com muito amor, com muito carinho. Nossos contatos à sua disposição para você participar: nosso Instagram, WhatsApp, Facebook, também o meu Instagram, Denise Fernandes Locutora, para você seguir a página e participar aqui da nossa programação. Muito obrigada pela sua companhia, muito obrigada pelo carinho. Vamos falar com o Senhor? Pai querido, aqui estamos com a nossa programação, o Tocando Corações, Pai. Te agradecemos, Senhor, pelo dia abençoado que passou. Que tenhamos uma noite de paz sobre a sua proteção, Pai. Gratidão por tudo. Amém e graças a Deus. Abrindo a nossa programação, chegando à nossa primeira sequência. Ótima noite.

Tá aí, meus amores, fechando a nossa primeira sequência. Esse é o nosso Tocando Corações. Obrigada pelo carinho, pela companhia, o ponto de encontro dos apaixonados, as mais românticas nacionais e internacionais aqui comigo, Denise Fernandes. Para você participar, muito fácil, através das nossas redes sociais liberadas. Fique à vontade, chegando mais uma de amor. Ótima noite!

0: bem, amores, esse é o nosso Tocando Corações, fechando mais uma lindíssima sequência ao som dos grandes amores. Está na hora do nosso intervalo, rapidinho, não saia da sintonia, eu volto já.
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4: Ora, a fé é a certeza de coisas que se esperam, a convicção de fatos que se não veem. Hebreus capítulo 11, verso 1.
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0: Tocando Corações de volta por aqui, meus amores. Noite abençoada. Obrigada pelo carinho, obrigada pela sua sintonia. Para você participar através das nossas redes sociais liberadas. Bem-vindo, bem-vinda. Sou Denise Fernandes. Esse é o nosso Tocando Corações. Para os apaixonados, chegando mais uma lindíssima sequência. Ótima noite.

As mais lindas canções que falam de amor aqui no nosso Tocando Corações. Obrigada pelo carinho, obrigada pela sintonia. Sou Denise Fernandes. Esse é o nosso Tocando Corações de segunda a sexta aqui na número 1 do Povo de Deus. Para você que está curtindo a gente em casa, acompanhado, sozinho, obrigada pelo carinho, obrigada pela sintonia. Que Deus abençoe sua vida, que Deus abençoe o seu lar, seu casamento. Obrigada de coração pela sua companhia. Para os apaixonados, mais uma lindíssima sequência. Linda noite.

0: Tudo bem, meus amores? Esse é o nosso Tocando Corações, fechando mais uma lindíssima sequência com ela. Fico por aqui, finalizando a edição de terça-feira. Obrigada pelo carinho, que Deus abençoe sua noite, que você tenha uma quarta-feira abençoada na presença do Senhor. Te espero amanhã nesse mesmo horário com o nosso Tocando Corações. Beijos, tchau, tchau.
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4: Disse Deus: de ti farei uma grande nação, e te abençoarei, e te engrandecerei o nome. Sê tu uma bênção. Gênesis capítulo 12, verso 2.
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6: O marido estava dentro do quarto com a sua esposa, lendo a Bíblia, deitado na cama. Aí ele disse para a mulher: "Puxa, amorzinho, como essa lâmpada é fraca. Eu tenho que esforçar tanto a vista para ler que até me dá dor de cabeça." Aí a esposa disse: "Pode deixar, querido. Amanhã mesmo eu vou comprar uma lâmpada mais forte." Muito bem. Pegou no sono. No dia seguinte ele foi trabalhar, trabalhou o dia inteiro. No final do dia ele foi para casa. Tomou seu banho, jantou e depois foi se deitar. Novamente ele foi ler a Bíblia, mas aí ele disse para a mulher: "Puxa, amorzinho, você esqueceu de comprar uma lâmpada mais forte?" Aí a esposa disse: "Não, querido, eu comprei, coloquei uma lâmpada bem forte." Ele disse: "Mas que estranho, a luz continua fraca. Tem certeza que você comprou uma lâmpada mais forte?" "Lógico que sim, só que durante o dia não deu para eu testar direito. Agora à noite é que eu estou vendo aqui com você que de fato ela está fraquinha." Aí o marido se levantou, pegou a escada e tirou aquele globo protetor da lâmpada, e realmente a luz era muito forte. O problema era o globo protetor, que com o tempo acabou absorvendo muita sujeira, muita poeira. Então aquela sujeira, aquela camada impedia que a luz passasse. Então o homem compreendeu que a luz era boa, o problema era o globo. O globo é que precisava de uma restauração. Então ele pegou aquele globo, foi até o banheiro e lavou bem. Lavou com sabonete, esfregou com a esponja, limpou bastante e depois secou. Aí pegou aquele globo e colocou novamente na lâmpada. E a luz agora era perfeita. Assim acontece também com a nossa vida diária e com a nossa vida cristã. Jesus disse: "A candeia do corpo são os olhos, de sorte que, se os teus olhos forem bons, todo o teu corpo terá luz. Se, porém, os teus olhos forem maus, o teu corpo será tenebroso. Se, portanto, a luz que em ti há são trevas, quão grandes trevas serão." Olha só, a maneira como você enxerga as coisas, as situações e as pessoas reflete no seu interior. Se você tem um olhar maligno, que vê defeito em todo mundo, os teus olhos são tenebrosos e há grande escuridão dentro de você. Mas se você tem olhos bons, que sempre vê as qualidades das pessoas, se os teus olhos forem bons, de maneira que quando você olha para uma situação complicada, difícil, que parece uma tragédia, e consegue ver ali coisas boas, os teus olhos acabam refletindo coisas boas para dentro de você. Todo o teu corpo será luminoso. Agora, se tudo que você olha não presta, se toda situação que aparece na tua frente é uma tragédia, uma desgraça, e se você só enxerga o lado ruim das coisas e das pessoas, tudo isso vai refletir em escuridão dentro do teu próprio corpo. E quanto mais escuridão estiver dentro de você, menos você verá as coisas lá fora. Você precisa limpar os teus olhos. Existe aqui na palavra de Deus um colírio poderoso que vai fazer você ver as coisas claramente. Esse colírio é o sangue de Jesus Cristo. Ele purifica os teus olhos. E ainda que você tenha tido o olhar mais maligno que já existiu, o sangue de Jesus te purificará completamente. E aí você vai ver as coisas boas da vida. Você vai enxergar a qualidade das pessoas. E todo o teu corpo, consequentemente, será luminoso. Deixa eu ler aqui para você o que Deus diz no livro de Apocalipse, capítulo 3, versículo 18, parte B. Deus dizendo: aconselho-te que de mim compres colírio para que unjas os teus olhos, para que vejas. Se você começar a enxergar a vida, as pessoas, as situações e o mundo através deste colírio poderoso que te purifica de toda maldade nos olhos, que é o sangue de Jesus, então você vai ver as coisas com clareza e todo o teu corpo será resplandecente e luminoso. E nunca mais você vai ver as pessoas com maldade. Nunca mais você vai ver defeito nos outros. Pelo contrário, você só vai ver as qualidades. É assim que Jesus nos olha. Mesmo que nós saibamos que não somos boas coisas, Jesus Cristo nos olha através do seu sangue precioso. Ainda que nós saibamos que não somos boas coisas, Deus nos olha através do colírio que é o sangue de Jesus Cristo. E Deus não enxerga a nossa maldade, a nossa iniquidade, os nossos defeitos, as nossas falhas de caráter, porque Ele nos vê somente pelo lado bom. Ele enxerga somente as nossas qualidades e as nossas virtudes. Por isso agora, meu querido e minha querida, purifica os teus olhos com o sangue de Jesus. E além de enxergar melhor a vida, o mundo, as pessoas, você ainda será salvo, salva, lavada e remida no sangue.

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4: Então pegue o Evangelho, abra na primeira carta aos Coríntios, capítulo 12. Eu vou ler a parte B do versículo 8. A parte B do versículo 8. Acharam? Então, aqui diz assim, ó, escuta. Quando a gente fala parte B de um versículo, é a parte final, tá? E a outro, pelo mesmo espírito, a palavra da ciência. Repare que a palavra espírito é com letra maiúscula, se referindo ao Espírito Santo. Aqui no original, a carta foi escrita em grego, está escrito Paráclitos no lugar de espírito. Viu? Se refere ao Espírito Santo. E a outro, pelo mesmo espírito, a palavra da ciência. Hoje nós vamos falar sobre a palavra da ciência aqui em Jabotão, aqui em Prazeres, Pernambuco. Agora eu leio mais uma vez, e você que está comigo aqui na Paz e Vida de Prazeres, repete em seguida. Vamos lá. A outro. Que beleza, hein? Estou gostando da animação dos pernambucanos. Gostei. A outro. Pelo mesmo espírito, a palavra. Da ciência. Amém? Você crê que o Espírito Santo distribui dons para a igreja e um deles é a palavra da ciência? Quem crê? Então desocupe as mãos e vamos dar para esta palavra a melhor salva de palmas que você já deu em toda a sua vida. E enquanto você aplaude, abra a tua boca e diga: glória ao teu nome, Senhor. Isso, diga: glória, glória, glória ao teu nome, Senhor. Levante os olhos aos céus e aplauda. Você que está assistindo pela TV, ouvindo pela rádio ou pelo youtube.com/JoãoRibe, junte-se a nós aqui em Prazeres, Jabotão dos Guararapes, Pernambuco, e dá glória a Deus também. Aplauda também. Continua, não pare, não pare. Pai querido e Deus amado, a tua palavra vai ser pregada agora. Esse povo não veio aqui para escutar homem algum. Eles querem ouvir a tua voz, a tua palavra. Não decepcione estas pessoas. Aqueles também que estão à distância querem ouvir o Senhor falar. Então vem com teu espírito. Tome a boca do pregador, tome os lábios do mensageiro. Envia a tua palavra com poder e autoridade. E que a tua palavra vá, percorra toda a terra e prospere naquilo para o qual está sendo enviada, em nome do Senhor Jesus. Diga amém, Jesus. Podem se assentar, por favor. Que dom é esse, palavra da ciência? Será que é para eu virar cientista? Nada disso. É para eu me tornar um físico, um matemático? Nada disso. A palavra da ciência também é chamada de o dom da palavra do conhecimento. É você conhecer coisas que você não conhece e que vem o conhecimento, vem a ciência daquilo sem que você estivesse pensando ou imaginando. Por exemplo, você vai ler o Evangelho e você já leu várias vezes a mesma passagem, não é? Já leu várias vezes aquela passagem bíblica, mas agora você tem o dom da palavra da ciência. E você vai ler e vem um entendimento, um conhecimento que você jamais calculou, imaginou ou pensou. É uma coisa extraordinária. E o Espírito Santo concede isso para que a pessoa seja usada, seja útil na igreja. Por exemplo, se eu tenho o dom da palavra da ciência, eu posso ser usado pelo Espírito Santo para falar coisas sobre a tua vida que você nunca me contou. Eu posso saber de coisas naquele momento em que estou orando por você que você não tinha me falado. Alguém diz, ah, é o dom de revelação. Seria, só que o dom da palavra da ciência, ele é muito mais profundo. Eu já fui orar por pessoas que no momento em que eu estava orando, o Espírito Santo me deu a ciência, o conhecimento do que estava acontecendo com a pessoa, e eu fiz a oração inteirinha em cima daquilo que a pessoa estava vivendo, mas ela não me disse uma única palavra, ela não tinha me contado nada. O dom da palavra da ciência, ele é usado para isso, não é para a gente ficar adivinhando coisas, não é para, ah, me dá os números aí da Mega Sena, não é para isso. É para você ser usado por Deus e tomar conhecimento de coisas que você não sabia, mas repentinamente fica sabendo. E isso começou a acontecer lá no Novo Testamento, né? Eu falo do Novo agora, porque no Antigo Testamento também há casos, mas eu estou me atendo ao Novo Testamento, porque no Antigo, e até o dia em que o Espírito Santo desceu sobre a terra para distribuir os dons, até então era uma ou outra pessoa que recebia a palavra do conhecimento, o dom da palavra da ciência. E a gente vê antes da descida do Espírito Santo aqui no Novo Testamento, a gente vê logo no Evangelho de Lucas, capítulo 1, quero que você vá comigo até lá, quando a Maria, a Virgem Maria, preste atenção, a Virgem Maria recebeu a visita do anjo, o anjo disse para ela que ela ia dar à luz ao Filho de Deus, e a Maria pergunta, mas eu não tenho nem marido, nunca tive qualquer relação com qualquer homem, como que isso vai acontecer? E o anjo Gabriel diz para ela, para Deus não há nada impossível, e a tua prima Isabel, idosa, estéril a vida toda, já está grávida e está no sexto mês de gravidez. O anjo contou isso para Maria, e a Maria disse, cumpra-se em mim conforme a tua palavra, e o anjo ausentou-se dela. A Maria, mais do que depressa, falou, mãe, eu tenho que sair, eu vou visitar a prima Isabel, tenho que ir lá ver uma coisa para ver se é verdade mesmo. E ela sai da cidade onde morava, e ela vai correndo o mais rápido que pode até as montanhas da Judéia, onde morava a sua prima Isabel, que era casada com um sacerdote chamado Zacarias. Eles eram velhos, ambos avançados em idade, diz a palavra, e a Isabel era estéril. Só que o anjo falou para Maria que a sua prima Isabel está grávida de 6 meses. A Isabel está lá sem saber que vai ser visitada pela Maria, não sabe ainda que a Maria está chegando, e a Maria vai subindo a montanha da Judéia, porque a Isabel morava lá no alto da montanha. A Maria já está carregando o embrião do Salvador. Não tem volume nenhum na barriga, não aparece nada, porque ela acabou de ser, né, engravidada pelo Espírito Santo, e ela nem sabe que já carrega o Salvador no ventre. E ela sobe a montanha correndo, porque ela quer conferir. A minha prima Isabel, uma idosa, que nós calculamos aí que ela tinha uns 90 anos na ocasião, ela grávida de 6 meses, eu preciso ver isso. Porque se isso for verdade, eu também estou grávida. E quando a Maria chega perto da casa da Isabel, ela grita: Isabel, Shalom Adonai, quer dizer, a paz do Senhor. A velha Isabel, grávida de 6 meses, quando escuta aquela saudação da Maria, olha o que diz a palavra, olha o que a Isabel falou. Estou no Evangelho de Lucas, capítulo 1, versículo 41. E aconteceu o quê? Ao ouvir Isabel a saudação de Maria, a criancinha saltou no seu ventre, e Isabel foi cheia do Espírito Santo. A Isabel estava grávida do João Batista, que era primo de Jesus também. Já que Isabel é prima de Maria, o filhinho que ela está esperando vai ser primo de Jesus. Serão parentes. Mas a Isabel, ela sente aquela criança de 6 meses saltar de alegria dentro dela, quando ela escutou a voz da Maria. E olha o que a Isabel diz: veja, veja o dom da palavra da ciência se manifestando. A Isabel não ouviu a Maria falar nada. A Maria não contou da visita do anjo. A Maria acabou de chegar, quer ver se a prima está grávida mesmo. A Isabel olha para Maria e diz, e exclamou com grande voz, ó, ela não falou apenas, ela exclamou com grande voz e disse: bendita és tu entre as mulheres, e bendito é o fruto do teu ventre. Espera um pouquinho, como é que a Isabel sabe que tem um fruto no ventre da Maria? E que não é um fruto qualquer, não é uma gestação qualquer, é um fruto bendito. E é bendito o fruto do teu ventre. E de onde me provém isso a mim, que venha visitar-me a mãe do meu Senhor? Olha o que a Isabel está falando. Esse é o dom da palavra da ciência. Ninguém contou nada para Isabel. Ninguém falou nada. Maria não abriu a boca, só disse Shalom Adonai. Não contou que foi visitada pelo anjo, não contou que o anjo disse que ela ia ficar grávida. A Maria mesmo nem tem certeza se está realmente grávida. Mas a Isabel foi cheia de quem? Cheia de quem? Do Espírito Santo. Cheia do Espírito Santo. Quem dá o dom da palavra da ciência é o Espírito Santo. Isabel foi cheia do Espírito Santo e diz, exclamou com grande voz: bendita és tu entre as mulheres. É bendita mesmo. Minha gente, a Maria é bendita entre as mulheres. Qual a mulher que não queria ter tido esse privilégio de gerar no seu ventre o Salvador de toda a humanidade? Uma escolhida entre milhões e milhões de mulheres. Bendita sim, bendita, Maria é bendita. Bendita, não estou falando de estátua bendita, eu estou falando da Maria, essa mulher bendita, essa mulher de fé, essa mulher que tinha vida com Deus, que recebia a visita de anjo e conversava com ele como nós estamos conversando aqui, uma mulher que foi escolhida pelo próprio Deus para gerar no ventre imaculado, no ventre puro, aquele que é o Salvador de toda a raça humana. Isabel não ouviu uma só palavra da Maria, mas o Espírito Santo que a encheu lhe deu na mesma hora a ciência do que estava acontecendo com a sua prima Maria. De onde me provém isso? O que eu fiz para receber essa honra? Que venha me visitar aqui na minha casa a mãe do meu Senhor. Ela já ficou sabendo que a criança que estava no ventre da Maria é o Senhor dos Senhores, o Rei dos Reis, o Salvador da humanidade, aquele que veio para nos remir de todo o pecado. A Isabel ficou sabendo de tudo sem que ninguém lhe dissesse nada. Esse é o dom da palavra da ciência. O marido da Isabel, o sacerdote Zacarias, quando ele também foi visitado pelo anjo, ele duvidou, não é? O anjo falou: você vai ficar mudo. Quando esse menino nascer, você vai colocar o nome nele de João, Johanan. E você vai ficar mudo até que as coisas aconteçam. O Zacarias nunca contou para ninguém, nunca contou para a esposa, que o anjo disse que o filho que nasceria da Isabel iria se chamar João no nosso idioma, Johanan em hebraico, João em português. Porque o Zacarias era mudo. O anjo lacrou a sua língua, a sua boca, ele não conseguia falar. Ele ficou 9 meses mudo. 9 meses mudo. Quando a Isabel, aquela idosa, deu à luz, eles esperaram os 7 dias, a primeira semana, e no 8º dia foram circuncidar o menino, que é um ritual judaico, a circuncisão. Foram fazer a circuncisão do Joãozinho. E aí tinha que pôr o nome na criança. E é tradição em Israel que o primeiro filho receba o nome do pai. Então, quando a Isabel estava carregando o filhinho nos braços e foi levar no templo, as mulheres diziam: ele vai chamar Zacarias, né? Igual o pai, né? Ele vai chamar Zacarias, né? Igual o pai. Todo mundo falando: o menino vai chamar Zacarias, né? A Isabel falou: não, ele vai se chamar João. Peraí. O Zacarias nunca falou isso para Isabel. O que que a Isabel está manifestando? O dom da palavra da ciência. Ela não ouviu essa história. Ela não sabia de nada. Ela poderia dizer: ele vai ter o nome do pai, sim. É uma grande honra ter o nome do pai. Ela diz: não, de maneira nenhuma. Ele vai se chamar João. Como assim, João? Não tem ninguém na tua família que se chama Johanan? Não tem ninguém na tua família com esse nome? É, mas o nome dele vai ser João. Não, Isabel, João não, tem que ser Zacarias. Não, ele vai chamar João. Véia teimosa, né? Ele vai chamar João e acabou. Ah, é? Então nós vamos falar com o teu marido. Só que o Zacarias estava mudo. Sacerdote Zacarias, por favor, qual o nome que o teu filho vai ter? Ah, ele quer escrever. Arruma uma tabuinha para ele. Arrumaram lá um pedacinho de carvão para ele também. Ah, ele está escrevendo qual vai ser o nome do seu filho. E ele escreve lá em hebraico. E quando ele mostra a plaquinha, o que estava escrito? João. João. Peraí, pera um pouquinho. A tua esposa falou que ele ia chamar João e você está confirmando que ele vai chamar João? Todo mundo ficou maravilhado, porque esta é a maravilha. O dom da ciência, quando o Espírito Santo entregar para você, você vai saber de coisas que você nem imagina. Você vai conhecer coisas que você nem sonha. Revelações em cima de revelações. E olha que coisa bacana, legal, olha que coisa linda, minha gente. Então a língua do Zacarias se soltou. O sacerdote Zacarias, finalmente, né, foi liberto, porque o anjo falou: você vai ficar mudo até que essas coisas se cumpram, porque você não acreditou nas minhas palavras. Aí as coisas se cumpriram, De repente a língua do Zacarias se soltou, ele que estava mudo há 9 meses começou a falar. E quando Zacarias fala, quando o sacerdote Zacarias fala, o marido da Isabel, ele manifesta o dom da palavra da ciência e ele já diz quem é o menino que nasceu e que chama João. Eu não vou ler toda a palavra, mas o versículo 76. O 76, acompanhe. O sacerdote Zacarias diz, apontando para o bebezinho que é seu filho: e tu, ó menino, serás chamado profeta do Altíssimo. Só o dom do conhecimento poderia dar esse entendimento para o sacerdote Zacarias: profeta do Altíssimo, porque hás de ir ante a face do Senhor. Ai, peraí, ele irá ante a face do Senhor? Como que Zacarias sabe disso? João Batista apareceu pregando antes de Jesus, foi preparar o caminho para Jesus, mas ele é só um bebezinho. O dom da palavra da ciência está dando para Zacarias até o que o menino irá fazer. Porque hás de ir ante a face do Senhor a preparar os seus caminhos, para dar ao seu povo conhecimento da salvação na remissão dos seus pecados. Tudo, tudo, somente o dom da ciência é capaz de fazer isso. Voltando para a palavra que está na primeira carta aos Coríntios, capítulo 12, versículo 8, onde aparece uma lista de 9 dons do Espírito Santo. E lá no versículo anterior diz que os dons são dados pelo Espírito para cada um para o que for útil. Porque a um pelo Espírito é dada a palavra da sabedoria, palavra da ciência, dom da fé, dons de curar, dom de operar maravilhas, dom de profecia, dom da variedade de línguas, dom da interpretação das línguas e dom de discernir os espíritos. Se você receber o dom hoje da ciência, e eu vou orar para isso, a tua vida será maravilhosa. Quando você estiver lendo a palavra, então, a maravilha será maior ainda, porque você vai compreender mistérios que você nem imaginava. Eu pedi muito tempo, durante muito tempo, eu pedi o dom da palavra da sabedoria, porque é o primeiro, porque eu não sabia pregar. E eu busquei, eu não recebia, busquei, não recebia, busquei, não recebia, pedia, pedia, orava, e não funcionava. Até que um dia o Espírito Santo me deu, eu já era batizado com o Espírito Santo com fogo, mas não tinha os dons. Aí ele me deu o dom da palavra da sabedoria. E depois de algum tempo, sem que eu pedisse, ele me deu o dom da palavra da ciência. É por isso que muitas e muitas vezes eu vou pregar. Eu tenho, logicamente, um assunto dentro de mim. Qual é o objetivo? Hoje, por exemplo, é a palavra da ciência. Eu sei que eu tenho que falar sobre isso. Mas muitas e muitas vezes, coisas que eu não pensei, eu falo. Coisas que não tinha raciocinado, eu falo. E nesse momento é uma revelação esclarecedora. É o dom da palavra da ciência. Para mim é muito útil. E aqui a gente lê na primeira carta aos Coríntios, capítulo 12, versículo 8. Eu estou resumindo bastante, devido ao nosso horário aqui. Mas olha só, estou lendo o versículo 7. Mas a manifestação do Espírito, Espírito com letra maiúscula, é dada a cada um para o que for útil. Você quer o dom do Espírito Santo para ser útil? Quem quer dons para ser útil? Útil para a igreja, útil para o seu semelhante, útil para a sua própria vida, para a sua família e para as pessoas à sua volta, útil para a obra de Deus. Ó, mas a manifestação do Espírito é dada a cada um para o que for útil. Preste atenção, quem distribui os dons é o Espírito Santo, não é Jesus. Você tem que buscar o Espírito Santo. Não é Jesus que distribui os dons. Jesus batiza com o Espírito Santo e com fogo. Mas quem vai te dar os dons é o próprio Espírito Santo. E ele vai ver se é para ser útil mesmo. Se você vai ser útil mesmo, se você pretende ser útil. Aí vem essa relação que eu citei para você. E aqui diz: porque a um, pelo Espírito é dada a palavra da ciência. Vamos ficar todos de pé, porque eu quero te falar uma coisa. Eu quero o Espírito Santo. Eu quero os dons do Espírito Santo. Quero todos os dons. Mas eu não vou ter nem o Espírito Santo e nem os dons se antes eu não receber Jesus como meu único, suficiente, exclusivo e eterno Salvador. Não apenas porque é Ele quem batiza com o Espírito Santo e com fogo, não apenas só por isso, mas é porque o Espírito de Deus é santo e Ele não coabita com o pecado. Para eu receber o batismo com o Espírito Santo e com fogo, para eu receber a presença do Espírito Santo em mim, o meu corpo tem que estar purificado. Eu não consigo a purificação sozinho. Se eu tentar me purificar sozinho, vai ser perda de tempo. Eu não consigo, nem você consegue. Nenhum de nós, por melhor que seja, vai conseguir a autopurificação. É por isso que eu preciso de Jesus. Por isso que eu tenho que entregar a vida para Jesus, porque eu sou sujo, eu sou imundo. Eu tenho muita sujeira na minha mente, muita sujeira no meu coração, muita sujeira no meu corpo. Mas eu quero o Espírito Santo, mas eu sou um imundo. O que eu faço? Eu recebo Jesus como único, suficiente, exclusivo e eterno Salvador. E o sangue de Jesus me purifica de todo pecado. Ele me limpa de toda iniquidade. Ele arranca as minhas transgressões. Ele faz um homem imundo se tornar limpo, como aquele leproso. Senhor, se tu queres, bem podes limpar-me. Eu quero, seja limpo. E o leproso ficou limpo na mesma hora. Você tem que dizer para Jesus: Senhor, eu quero ser limpo, e se tu quiseres, me limpa agora. Sabe qual é a resposta de Jesus? Eu quero, seja limpo. Ele vai limpar o teu corpo, Ele vai santificar o teu corpo para ser o templo vivo do Espírito Santo. E se Ele observar que você se esforça para manter essa casa, esse corpo limpo, aí Ele vai te batizar com o Espírito Santo e com fogo. Porque se Ele olhar para você e vir que você não se esforça para evitar o pecado, que você não faz o menor esforço para fugir das coisas erradas, Ele diz: eu não vou batizar essa pessoa com o Espírito Santo, porque logo em seguida ela vai entristecer o Espírito Santo com o seu pecado. Por isso tem muita gente que não recebe o batismo com o Espírito Santo e com fogo. Mas basta Jesus ver em você a disposição de fugir do pecado, de se arrepender das coisas erradas, de largar as coisas erradas, então Ele vai te purificando a cada dia, até que chegue o momento em que o Espírito Santo de Deus pode ser colocado como pessoa dentro de você. Porque o Espírito Santo, Ele vem para habitar em nós. Nesse momento Ele está do lado de fora. Jesus disse que Ele veio para convencer o homem, a mulher, do pecado, da justiça e do juízo. Mas Jesus disse: Ele, porém, habitará em vós. Habitará em vós. Ele tem que passar do lado de fora para o lado de dentro. Está compreendendo isso? Quando a pessoa se converte, ela já está cheia do Espírito Santo, está coisa nenhuma. Você ouve essas historinhas aí, dessas igrejas que não creem no batismo com o Espírito Santo e com fogo e não falam em línguas. Você já tem o Espírito Santo. Quando você entregou a vida para Jesus, você já tem o Espírito Santo. Isso é história, minha gente. Na igreja deles não tem o Espírito Santo, por isso que eles contam essa historinha. Você tem a companhia do Espírito Santo. Toda pessoa, até o ímpio, tem a companhia do Espírito Santo. Porque o nome do Espírito Santo é Paráclitos. E para significa ao lado e Cletos, chamado. Chamado para ficar ao nosso lado. Ele veio para ficar ao nosso lado, mas Jesus disse, ele não quer ficar do lado, ele quer ficar dentro. Ele habitará em vós. E ele só vai habitar em você se houver da tua parte essa fuga do pecado, fuga das coisas erradas, arrependimento das coisas erradas, até que chegue o dia que ele te batiza com o Espírito Santo e com fogo, até que chegue o dia em que o Espírito Santo pode realmente habitar dentro de você. Essa é a primeira parte. Depois que ele habita em você, ah, eu quero os dons. Que dom você vai querer e buscar mais? Eu quero os dons. Eu quero os dons. Eu quero os dons. Quais dons você quer? A palavra diz, buscai com zelo os melhores dons. Você quer o dom da palavra, da sabedoria e da ciência para ensinar, para pregar? Ótimo. Para ganhar almas? Ótimo. Você quer o dom da profecia? Você quer o dom da variedade de línguas? Você quer o dom da interpretação de línguas? Mas a primeira coisa, atenção, a primeira coisa que cada pessoa deve fazer é, com arrependimento, receber Jesus como único, porque não tem outro, besteira você querer outro, ele é o único, suficiente, porque quem tem Jesus não precisa de mais ninguém, nem de santinho, santinha, padroeiro, padroeiro e anjinho. Jesus é suficiente, quem tem Jesus tem tudo. Exclusivo, porque na nova cidade, a Jerusalém Celestial, tem um portal de pérola, e só vai entrar ali quem lavou as suas vestiduras no sangue do Cordeiro. Por isso que ele é exclusivo. O sangue de Jesus é exclusivo. Ninguém vai entrar lá com o sangue de outra pessoa. Por isso que Jesus é exclusivo, Salvador. É só com o sangue dele que você vai entrar na Nova Jerusalém. E eterno Salvador. Por quê? Porque por toda a eternidade Deus não vai preparar outro Salvador. As religiões vão inventar um monte de ladainhas, de novos caminhos, novas ideias. Mas Deus não. Deus vai continuar dizendo, quem quer ser salvo, quem quer habitar na glória, tem que se arrepender e receber Jesus como o único, suficiente, exclusivo e eterno Salvador. Então olhem todos para mim. Olha para mim. Esse momento é glorioso. Olha para mim. Jesus, nesse momento, ele mesmo fica olhando para cá. Porque é o fruto do trabalho dele agora. Ele quer saber se valeu a pena por você. Se valeu a pena o que ele sofreu por você. Eu pergunto, quem aqui quer receber Jesus como único, suficiente, exclusivo e eterno Salvador? Ergue a mão direita assim bem alto, todos que querem. Várias mãos erguidas, várias mãos. Quem ergueu as mãos, vem aqui para frente, por favor. E vamos aplaudir ao Senhor Jesus por cada vida que está chegando. Vamos aplaudir mais. Isso, vem, pede licença. Oh, glória, uma alegria. Vamos aplaudir. É nessa hora que Jesus fica satisfeito. Por tua causa. Vem para cá. É por tua causa, é por tua causa. Vem para cá. É por tua causa. Tem festa no céu por tua causa. Eu quero chamar aqui na frente aquelas pessoas que dizem assim, pastor João Ribe, eu reconheço que eu estou sendo um cristão muito falho. Ainda não recebi o batismo com o Espírito Santo e com fogo. Às vezes eu dou umas vaciladas, umas mancadas. E eu preciso de algo mais do Senhor Jesus.

conhecem, que precisam melhorar, que têm consciência, que precisam de uma ajuda sobrenatural do Senhor para dar esse salto, esse upgrade, esse crescimento que está faltando. Então vem aqui para frente, quem sente esse desejo, vem para cá e vamos aplaudir ao Senhor Jesus. Vem para cá. E eu quero chamar agora os filhos pródigos e filhas pródigas. Sabe por quê? Eu quero que os filhos pródigos venham, as filhas pródigas venham. Porque é triste, minha gente. Teve uma fuga. Teve uma fuga de uma prisão lá no Rio de Janeiro. Aí eles pegaram as fichas dos presos que fugiram. Foi agora. Para identificar quem que tinha escapado. E nessas fichas, além dos nomes, consta também a religião. De cada 10 fichas, pelo menos a metade era de evangélicos desviados. Tem muitos filhos pródigos nas cadeias, nas penitenciárias, nas delegacias, e filhos pródigos que não estão presos, mas estão nas mãos sujas do diabo, estão no crime, estão nas drogas, estão no tráfico, estão na violência. Numa hora em que Jesus está para voltar, numa hora em que a humanidade está para viver o acontecimento mais importante da história, que é o arrebatamento da igreja. E pior, para quem ficar na terra, a grande tribulação. Hoje o mundo já está insuportável, fala a verdade. Está ou não está? Você acha que essas enchentes e inundações que tivemos aqui em Pernambuco, São Paulo, Minas Gerais, Bahia, Santa Catarina, no Nordeste, no Rio Grande do Norte, em Manaus, Alagoas também, em toda parte, e eu aqui em Pernambuco, passando frio, mas quando eu saí de São Paulo eu estava vivendo um calor de verão em pleno inverno. Frio aqui no Nordeste, frio aqui no Nordeste, em pleno inverno, tudo bem, mas o pessoal do Sudeste passando um calor enorme. Antigamente o pessoal do Sudeste dizia assim: ah, está muito frio aqui no Sudeste, em São Paulo, Rio de Janeiro, eu vou passar as férias de julho lá no Nordeste, eu vou para a Praia de Boa Viagem, eu vou lá para as praias de Pernambuco, das Alagoas, de João Pessoa, da Paraíba. O pessoal não está saindo de lá para vir para cá, não, porque lá está mais quente que aqui. Isso só para citar uma das incoerências do nosso tempo. Guerras, pestes, vírus mortais, milhões de pessoas morrendo, violência, desamor. Vem cá, filho pródigo, você não consegue entender que Jesus está voltando? Será que você, tendo olhos, não vê, e tendo ouvidos, não ouve? Você não percebe? Você não consegue entender que a hora está chegando? E você aí desviado, desviada, afastado, afastada? Estou falando com pessoas em toda parte. Você que está assistindo pela TV, ouvindo pela rádio, ou assistindo na internet, no youtube.com/JohnRibe, ou nas redes sociais, estou falando com você. Você que está à distância, filho pródigo, filha pródiga, e você que ainda não entregou a vida para Jesus, e você que não está levando a vida cristã a sério, está na hora de se consertar com o teu Deus, de fazer um acordo com o teu Deus. Então, se você que me assiste à distância quer entregar a vida para Jesus ou voltar para Jesus, você pode estar até dentro de uma cadeia, não tenha vergonha dos outros presos, se ajoelhe, porque se Jesus voltar e você for salvo, essas grades não irão te reter, essa cela não te reterá, você vai

0: subir no arrebatamento. Então entrega a vida para Jesus aí na penitenciária. Moças, moças nas penitenciárias femininas que se venderam por causa das drogas, começaram a traficar, foram presas. Estão me ouvindo, não é? Vai ver o nome delas: Ana, Maria, Esther, Abigail, tem até Jezabel. Mas nomes bíblicos. Nomes bíblicos, meninas que frequentavam a igreja, cresceram, foram no papo dos malandros, aprenderam a fumar, beber, se drogar e por fim acabaram aí, ó, nas grades. Entrega a vida para Jesus, volta para Jesus. Estou falando com quem está me assistindo nos hospitais. Se você puder, se ajoelhe. Se não der para se ajoelhar, coloque a mão direita sobre o teu coração, mas entrega a vida para Jesus e volta para Jesus. Salva a tua alma. Teu corpo aí os médicos estão cuidando, mas da tua alma cuide você. Entrega teu coração, entrega a tua vida para Jesus. Nós estamos aqui em Prazeres, ao lado de Jaboatão dos Guararapes e Pernambuco. Vamos nos ajoelhar. E quem estiver à distância, em qualquer lugar do Brasil e do mundo, se puder, se ajoelhe também. Pastor João Rimba, eu estou dirigindo, ou estou em trânsito, eu estou dentro do trem, dentro de um ônibus, dentro de uma van, não tenho como me ajoelhar. Eu estou dirigindo, não tenho como me ajoelhar. Coloque a mão direita sobre o teu coração, porque nós vamos orar. E a igreja, por favor, continua de pé. Você que está de joelhos aqui ou em qualquer outro lugar, você que está comigo aqui na Paz e Vida de Prazeres, Pernambuco, com a mão direita sobre o teu coração, ore assim comigo: meu Deus e meu Pai. Diga com fé: meu Deus e meu Pai. Você que está à distância, diga também: meu Deus e meu Pai. Eu ouvi a palavra e eu quero purificação e santificação pelo sangue de Jesus. E quero que o meu corpo seja preparado para ser o templo do teu Espírito Santo. E eu quero, meu Deus, que o Senhor perdoe todos os meus pecados e apague o meu passado e me purifique com o sangue de Jesus e escreve o meu nome no livro da vida do Cordeiro e, junto com o perdão, me dê agora a certeza da minha salvação e peço também a ajuda do teu Espírito Santo para eu perseverar até aquele dia da volta de Jesus ou o dia da minha morte. Mas eu quero a ajuda do Senhor para perseverar até o fim, porque eu declaro que o Senhor Jesus é o meu único, suficiente, exclusivo e eterno Salvador para todos sempre. Amém.
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4: Meia-noite 49.
5: Assim diz a Bíblia.
6: Tende em vós o mesmo sentimento que houve também em Cristo Jesus. Filipenses 2:5.
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4: Meia-noite e 50.
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12: Celebrai com júbilo ao Senhor todas as terras. Servi ao Senhor com alegria. Apresentai-vos diante dele com cântico. Sabei que o Senhor é Deus. Foi ele quem nos fez e dele somos. Somos o seu povo e rebanho do seu pastoreio. Entrai por suas portas com ações de graças e nos seus átrios com hinos de louvor. Rendei-lhe graças e bendizei-lhe o nome, porque o Senhor é bom. A sua misericórdia dura para sempre, e de geração em geração a sua fidelidade.
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1: Uma e sete.
2: Assim diz a Bíblia.
3: Combate o bom combate da fé. Toma posse da vida eterna, para a qual também foste chamado, e de que fizeste a boa confissão perante muitas testemunhas. 1 Timóteo 6,12.
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2: Uma em nove.
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1: Uma e 28.
2: Está na Bíblia.
3: Filipenses 4:6. Não andem ansiosos por coisa alguma, mas em tudo pela oração e súplicas, e com ação de graças apresentem seus pedidos a Deus.

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2: Assim diz a Bíblia:
3: não te deixes vencer do mal, mas vence o mal com o bem. Livro de Romanos, capítulo 12, verso 21.
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2: Uma e 48.
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11: Opa, vem comigo que tá começando por aqui mais um campeão de audiência, o nosso Worship Inbox. Que a graça de Jesus esteja sobre a sua vida, prazeraço Johnny Silva. Hoje, quarta-feira, meiuca da semana. É isso aí, ó. Hoje, 15 de julho de 2026. Tá fazendo o que aí? Tá no seu trabalho, tá em casa? A partir de agora tá começando aquele momento que você vai relembrar com certeza aqui daquele louvor que marcou época na sua vida, na sua congregação, na sua igreja. Com certeza, vamos juntos. Tá começando mais um Worship Inbox com muitos louvores maravilhosos. Que Deus abençoe a sua vida aí. Vamos juntos nessa uma hora aqui com muito louvor e muita adoração.

Você curtindo aqui seu worship, é isso aí, ó, com Sidney James aqui na nossa programação. E aí, tá tudo bem com você? Tudo na graça de Jesus? Conta pra gente, tá bom? 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Fique bem à vontade. 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Baixa aí, vai até a Play Store, vai até a Apple Store, baixa o aplicativo da nossa rádio e leve a gente aí pra onde você for, pra você curtir a nossa programação e pra você abençoar aí mais vidas também, tá bom? Por aqui continua!

0: você ouvindo aqui, Bruna Olli, com a participação aí da Júlia Vitória. Começamos com o Sea Salt. Ah, vamos para um breve intervalo, mas já já eu volto trazendo muito mais louvores pra você.
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3: Duas e 17.
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5: O que encobre as suas transgressões jamais prosperará, mas o que as confessa e deixa alcançará misericórdia. Provérbios capítulo 28, verso 13.
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3: Duas e 19.
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0: Chegando por aqui, Ministério Atitude, Manu Dias, derrama a tua glória. Isso aí é o que a gente tem que pedir pra Deus, né? Derrama a tua glória sobre mim e com certeza você vai estar aí transbordando da glória de Deus. Continua, Worship Inbox.

0: continuamos por aqui com Marcelo Marques, Isaías Saad. Que maravilha, né? Deus falando aos nossos corações. Lugar Secreto com Gabriela Rocha, uma super playlist pra você. Pra você que não baixou o nosso aplicativo ainda, pode ir aí na Play Store, na Apple Store, baixar o nosso aplicativo. Ah, você vai levar a gente aí pra onde você for. É isso aí. Tá em qualquer cantinho aí no seu trabalho. Só ligar o aplicativo aí e curtir a nossa programação aqui. Por aqui continua mais louvores chegando.
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0: aqui é o nosso Worship Inbox com muitos louvores, Kingdom Movement, na nossa programação. Seja muito bem-vindo, tá bom? Quero agradecer de coração você que ficou juntinho com a gente nesta quarta-feira aqui, louvando, adorando ao nome do Senhor. O nosso Worship Inbox tá ficando por aqui, mas não fica triste, tá? Tá chegando uma super atração aqui na nossa rádio, uma super programação. Aqui é louvor 24 horas, palavra de Deus, informação, tudo isso. Não precisa você procurar em outros canais por aí, porque aqui já tem tudo que você precisa, tá certo? Até amanhã, se Deus quiser, quinta-feira estaremos de volta aqui com mais louvores. Tchau, tchau!
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3: Duas e 47.
4: Assim diz a Bíblia.
5: O mesmo Deus da paz vos santifique em tudo, e todo o vosso espírito, alma e corpo sejam conservados íntegros e irrepreensíveis na vinda de nosso Senhor Jesus Cristo. Livro de 1 Tessalonicenses, capítulo 5, verso 23.

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7: Assim diz a Bíblia.
8: Portanto, Deus não nos chamou para a impureza, e sim para a santificação. 1 Tessalonicenses 4:7.
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4: Duas e 51.
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0: 5 segundos.
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Olá, meus irmãos, que a graça e a paz do Senhor Jesus Cristo possa reinar profundamente no meu, no seu e no nosso coração. Que a paz de Cristo Jesus seja a calma que sua alma precisa. Chegando mais uma vez aqui na Paraná Gospel, mais uma edição do meu, do seu e do nosso Louvores para Recordar. Que Deus abençoe você, que Deus te proteja, que Deus ilumine os seus passos, que Deus esteja cuidando de você. Eu sou Lucas Afonso e prometo estar com você até as 23 horas, tocando o melhor do louvor do passado, para você recordar, para você ouvir aquela canção que deixou saudade, para você ouvir aquela canção que há muito tempo você não tem a oportunidade de ouvir.

Abrindo o programa desta noite gostosa, já deixo o meu telefone para você entrar em contato. 62981766951. Você participe e pede o seu louvor do passado. Abrindo com ele, Caleb, Jesus em tua presença. Boa noite para você.

Abrindo o programa, você ouviu aí a linda canção, Kleber Lucas, Purifica-me, canção dos anos 90, né, gente? Que delícia! Antes, você ouviu a canção do Caleb, Jesus em Tua Presença.

62981766951, você recordando, você relembrando os bons momentos da música evangélica, hein? Abraço pro meu amigo Jossiro Macedo, ouvindo a gente aqui, aqui em Aparecida de Goiânia. Um abraço, Jossiro. Abraço também pro meu amigo Cleudson Pedro, ouvindo lá em Francisco Beltrão, no Paraná. Abraço para Deise, em Vitória, no Espírito Santo, participando do programa com a gente. Eu trago agora de 1976, Luiz Arthur e a canção bonita Drogas Matam.

você ouviu aí Wagner Roberto, sua presença. Antes teve Luiz Arthur, Drogas Matam aqui na programação. Para você que ouve a gente aí onde quer que você esteja, obrigado de coração, obrigado por você estar ouvindo, acompanhando, obrigado de coração, que Deus abençoe você. Deus abençoe sua vida, Deus abençoe a sua alma. E a gente está aqui falando com você até as 23 horas, tocando sempre o melhor da música evangélica do passado, aquela canção que deixou saudade.

E você ouviu aí Loli e Inácio. Bonita canção, hein? Bonito, bonito, bonito, hein? Loli e Inácio. E a música Caminho da Vida. Antes, você ouviu Júlio César e Marlene e a canção Desde Criança.

Conjunto Solene Som, Glória a Deus. Antes teve a canção bonita do Conjunto Novo Alvorecer, Ore.

Lembrando bons momentos, recordando bons momentos, agora eu vou para uma canção bonita do Edson Coelho, gravada em primeiro lugar na década de 70 pela Sara Araújo e depois gravada por vários cantores, dentre eles o meu amigo cantor e pastor Adonias Martins, e a gravação que a gente vai ouvir agora aqui, a canção Pode Alguém, na voz do cantor e pastor Adonias Martins.

Álvaro Tito, em um acústico maravilhoso, cantando aí em fervente oração. Antes, pode alguém, meu amigo pastor, cantor Adonias Martins, aqui na programação, hein? 62981766951, nosso WhatsApp para você pedir o seu louvor.

Abraço pra você que ouve a gente aí, aonde você estiver. Mande uma mensagenzinha pra mim, né? 62981766951. Trago agora pra você uma canção linda de Antônio Cláudio, A História do Maior Amor.

Bonita canção aí do, dos Canarinhos de Cristo. Fantástico, né? Boa referência aí, uma boa forma aí de evangelizar, né, gente? É verdade. Muito legal. Antes, a gente ouviu o Antônio Cláudio, A História do Maior Amor.

uma recordação com a qualidade não tão boa, né? Mas só mesmo pra gente recordar, Jorge Araújo e Eula Paula, Um Jovem Feliz. Antes teve Conjunto Dedos de Davi e a canção bonita Divino Companheiro.

E a gente vai lembrando, vai revivendo bons momentos, saudades sempre, sempre, sempre em nossos corações. Eu trago agora pra você Shirley Carvalhais, Nossa Canção.

Tá aí, você ouviu a Dilson Rossi cantando Jardim de Oração. Antes, a gente ouviu Nossa Canção na voz de Shirley Carvalhais.

você segue ouvindo a gente até as 23 horas. Eu, Lucas Afonso, junto com você. E tocando agora a Geu e Sara, Volte para o Lar.

Que linda canção, Alceu Pires, O Lamento de um Ateu. Antes teve Volte para o Lar com Ageu e Sara.

é bom reviver bons momentos, né? É bom recordar o passado. Dizem que recordar o passado é sofrer duas vezes, mas tudo depende muito do passado que se recorda, porque alguns passados realmente queremos recordar, como esse aqui, ó. Grupo Sinal de Alerta. Creio.

Tony Sabetta, filho pródigo. Antes teve Creio, Sinal de Alerta, tocando bonito, cantando aqui nesse som gostoso da Paraná Gospel, onde você liga e é só louvor, matando saudade, relembrando bons momentos.

a gente vai recordando. Recordar sempre é bom. Eu trago Tony Silva e a canção Torturado por Não Negar a Jesus.

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1: Chamamos a vossa atenção para esse testemunho que relaciona-se à vida de um pastor, que por amor ao nome do nosso Senhor e Salvador Jesus Cristo, foi para trás das cortinas de ferro em um país distante. Escutem.

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0: Quer dizer que você prefere sofrer a negar o nome dele. É sinal que ele o ama muito. Sendo assim, teremos que aumentar o castigo deste pastor fanático.
1: Mas já fizemos tudo com ele. E ele continua firme sem querer negá-lo.
0: Uma coisa ainda não foi feita.
2: O quê?

0: E o que vocês querem com ele? Ele é inocente, não sabe de nada. Ele não tem culpa de nada. Deixem-o em paz.
1: Mande buscar o filho dele.

0: Aqui está o seu filho. E nós vamos torturá-lo. Você vai ou não vai negar o nome de Jesus?
1: Não. Não, não vou negar.
0: Mas seu filho vai ser torturado.
1: Eu jamais negarei o precioso nome de Jesus.
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0: Agora o seu pai terá que negar o vosso Jesus.
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0: Soldado, traga o alicate, pois vamos arrancar-lhe as unhas a sangue frio.
3: Aqui está, chefe.
0: Sendo assim, começaremos pelas unhas das mãos.
2: Aleluia, Jesus.
0: Bem devagar.
2: Aleluia,
0: uma a uma.
1: Como que tá a crueldade? Meu filho está se esvaindo.
2: Aleluia,
1: em sangue.
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1: Meu filho não vai aguentar tamanho sofrimento. Terei que fazer a vontade deles. Terei que negá-lo.
0: Como é, pastor? Já arrancamos as unhas das mãos do seu filho. E você? Vai ou não vai negar o nome de Jesus?
1: Não. Não, eu não vou negar o nome de Jesus.
0: Já que você não vai negar mesmo, vamos arrancar as unhas dos pés.
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1: Não, Jesus. Não, não façam isto.
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1: com meu filho, não.
0: Então negue a Jesus. Vamos.

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Tati, Trio Novo Horizonte aqui na programação. Antes você ouviu o Tony Silva, torturado por não negar a Jesus. Que história triste, né, gente? Dramática demais. Muito interessante. E a gente ouviu aqui junto com você.

Irmãos, escutem bem tudo que eu vou lhes contar. 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

0: 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Era uma voz que dizia: Dionísio, vá até lá. Num saldo de noite estrelada, eu garrei a menininha e sem pensar em mais nada, vim pra cá, pra igrejinha. Ao chegar aqui, pensei: como é que eu vou entrar lá? Eu fumava, eu jogava, eu bebia, Deus nem pra mim vai olhar. A menina foi entrando, parece até que enxergava. Ali mesmo fui joelhando e só pra Deus eu clamava. Eu da porta não passei, dali mesmo eu escutava. Como foi eu já nem sei, mas a fé em mim chegava. O pastor viu a menininha e chamou ela pra frente. Confesso com tanta alegria que eu chorava de contente. Já viram que ela era cega e guiaram ela pra mão. E junto em grande clamor começaram a oração. Eu baixei minha cabeça, foi quando tudo cedeu. O pastor fez a oração e o milagre aconteceu. Daí então foi que vi, no meio de tanta gente, minha filhinha correndo pra me abraçar de contente.
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0: Naquele instante, seu moço, a Jesus me converti.

Augusto e Joel, o julgamento do justo. Antes teve o milagre da oração Silva Júnior e antes ainda teve Caetano e Sueli, eu espero Cristo voltar. Agora vamos falar com Deus? Vamos conversar com Deus neste momento e eu conto com você para orar junto comigo.

0: Obrigado, Senhor. Obrigado de coração pela oportunidade que me dá de mais uma vez exaltar e bendizer o nome santo do Senhor. Te agradeço do fundo da minha alma pelo dia de hoje, pelo trabalho, pelas atividades de cada um de nós. Obrigado, meu Deus. Obrigado pelo amor que o Senhor demonstra por nós em todo o tempo. Eu agradeço a Ti, eu agradeço de coração ao Senhor pelas bênçãos que o Senhor tem me dado. Que a mão do Senhor se estenda sobre cada ouvinte, sobre cada irmão, cada irmã. Vá onde está a ferida do coração de cada um, curando, libertando da opressão, da depressão, da angústia. Abençoa cada um, Senhor. Eu entrego tudo a Ti neste momento e peço Tua proteção, a Tua graça sobre cada um. Em nome de Jesus, Te pedimos e Te agradecemos hoje e sempre. Amém, Senhor. Amém.
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3: Oi, povo de Deus. Oi, meu irmão. Olá, minha irmã. E aí, tudo bem com você? Olha, eu espero que sim. Eu tô chegando. Cheguei no clima da sua quarta-feira. Senhoras e senhores, bem-vindos ao programa Sertanejo Gospel. Quarta-feira, 15 de julho, 2026. Cumprimentando, abraçando você em casa, no trabalho, no campo, nas estradas, nas rodovias. Você no seu sítio, na sua fazenda. Oi, criançada. Oi, meninada. Quão bom e suave é que os irmãos vivam em união, chegando por aqui com mais uma edição do seu programa Chonado e Meio. Segura, povo santo, esse é o Sertanejo Gospel. Daqui a pouquinho teremos Gislaine e Milena, Rick e Juan. A Rosana vai cantar também no programa. Participe também pelo nosso WhatsApp. Você que ouve pelo site, aplicativo Alex, em qualquer lugar do Brasil e do mundo, uma ótima quarta-feira. Começando bem o programa de hoje, vamos meditar na santa e gloriosa palavra de Deus. Ó Senhor, quem é como Tu entre os deuses? Quem é como Tu glorificado em santidade terrível, em feitos gloriosos, que opera as maravilhas? Êxodo 15, versículo 11. Meu irmão, minha irmã, esse versículo ressoa como um eco de adoração e reverência. Não apenas exalta a singularidade de Deus, mas também destaca seus atributos divinos que o tornam incomparável. A majestade de Deus se manifesta em sua capacidade de realizar milagres, com a abertura do Mar Vermelho, permitindo que os israelitas escapassem da opressão egípcia. Ele não apenas libertou os israelitas, mas também os guiou e protegeu durante sua jornada pelo deserto. A confiança que Moisés e o povo depositaram em Deus é um testemunho de sua grandeza, pois eles sabiam que estavam sob a proteção do Criador do Universo. Você concorda comigo? Então diga amém. Eu sou Israel Ferreira, me segue no Instagram, @ Israel Ferreira Locutor. Nosso encontro começa ao som de Jonas Vilar. Calma, participação de André e Felipe.

0: Daniel Silva, canção A Hora da Virada, Gislaine Milena, tudo novo. Começando bem nosso programa desta quarta-feira, que prazer também ter você com a gente, viu? Aproveita e fala pra mim quem é você, de onde está ouvindo, qual emissora você ouve, tá bom? Vai ser um prazer divulgar o seu nome aqui no nosso Sertanejo Gospel, que volta daqui a pouquinho.
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3: Cinco e oito.
4: Assim diz a Bíblia.
5: Guia-me na tua verdade e ensina-me, pois tu és o Deus da minha salvação, em quem eu espero todo dia. Salmo 25, versículo 5.
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3: Cinco e nove.
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0: Após o nosso intervalo comercial com os principais anunciantes em nossa programação, que bom ter você com a gente ligado, sintonizado em nosso Sertanejo Gospel. Daniel Magalhães chegando por aqui com a música Deus tem o melhor pra mim.

0: Suelen Lima, lágrimas do coração, Deus conhece, porque através da sua oração, tenho a certeza que essas orações têm chegado até a Deus em taças, e Ele está sim pronto para te atender, pronto a te abençoar e fazer de você uma testemunha do que tem para sua vida. Amém? Rick Juan, última trombeta. Que sequência, hein? Esse é o programa Sertanejo Gospel. Obrigado às mensagens também que estão chegando aqui no nosso WhatsApp, viu? Eu vou pro intervalo e volto com a sua participação.
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3: Cinco e vinte e cinco.
4: Assim diz a Bíblia.
5: Eis que os olhos do Senhor estão sobre os que o temem, sobre os que esperam na sua misericórdia. Salmo 33, verso 18.
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3: Cinco e vinte e seis.
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0: Coisa boa é ter você por aqui também no clima dessa quarta-feira, hoje dia 15 de julho. Vira minha agenda que é o seu dia, não é verdade? É o seu aniversário. Então, parabéns pra você nessa data querida, muitas felicidades, muitos e muitos anos de vida. Que o Senhor te abençoe, te dê santidade, muitos anos de vida, muitas felicidades. Parabéns, meu irmão, parabéns, minha irmã. Hoje é o Dia Mundial das Habilidades da Juventude, Dia Nacional do Pecuarista, Dia Nacional dos Clubes, Dia Nacional do Homem. É também aniversário do município de Benedito Leite, no Maranhão, Juazeiro, na Bahia, Irati, no Paraná, e Luminárias, em Minas Gerais. Agora, já que é o seu dia, é o seu aniversário, em sua homenagem tem Bruna Martins, Portais de Glória. Música.

0: Essa dupla canta e canta muito. Tony e Tito Maria. Por aqui também tivemos a Rosana. Ele está aqui. Está com você também, onde você estiver. Amém? Obrigado a sua audiência, a sua companhia. Volto já já com o bloco final de hoje.
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3: Assim diz a Bíblia.
4: A minha alma descansa somente em Deus. Dele vem a minha salvação. Somente Ele é a rocha que me salva. Ele é a minha torre segura. Salmo 62, versículos 1 e 2.
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1: Que prazer também ter você ligado com a gente em qualquer lugar do Brasil, do mundo, pelo site e aplicativo. Tá na Alexa, tá ligado no nosso programa Sertanejo Gospel, nessa emissora que leva o amor de Deus até o seu coração. Abrindo o bloco final com Raíssa e Ravel, Eu Dependo Dele.
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0: e Marta, Jesus está perto, amém, eu creio nisso, em breve ele virá. Aqui o nosso Sertanejo Gospel ficando nessa quarta-feira, obrigado pela sua audiência, as mensagens, lá no Instagram também, arroba Israel Ferreira Locutor. Na sequência, aquele programa todo especial chegando por aqui e vai te fazer companhia. Amanhã eu volto, no mesmo horário, te encontro. Forte abraço, tchau!
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3: Assim diz a Bíblia.
4: O Senhor é o meu pastor e nada me faltará. Ele me faz repousar em pastos verdejantes. Leva-me para junto das águas de descanso. Salmo 23, versos 1 e 2.
5: Você acredita em milagres? Você acredita em Deus? Deus acredita em você. Não lamente. Não espere. Não desista. Não perca as esperanças. Deus tem um plano na sua vida. Acredite, sua fé será renovada. Em nome do Senhor Jesus.
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3: Cinco e cinquenta e dois.
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3: Cinco e cinquenta e dois.
11: Assim diz a Bíblia.
4: O Senhor é também alto refúgio para o oprimido, refúgio nas horas de tribulação. Em ti, pois, confiam os que conhecem o teu nome. Porque tu, Senhor, não desamparas os que te buscam. Salmo 9, versículos 9 e 10.
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3: Cinco e 54.
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0: Alô você, graça e paz, povo de Deus, gente amada, gente querida, nós estamos chegando para mais uma viagem no tempo, mais uma viagem através do mundo da música evangélica. Começando pela graça de Deus, programa Matando Saudade, edição de quarta-feira, meio de semana já, que maravilha, que bênção, hoje quarta-feira, dia 15 de julho de 2026. Eu sou Ezequiel Ferreira, durante a próxima hora você vai ouvir comigo somente clássicos da música evangélica, aquelas que marcaram época, aquelas que você não ouve mais por aí, aquelas que você quase esqueceu, eu trago de volta a partir de agora no programa Matando Saudade, que começa assim, ó. Shirley Carvalhais, Ditosa Cidade, essa canção é linda, canção que nos fala do céu, a cidade onde vamos morar. Escute, canção linda demais.

0: Estradas do Amanhã, Martin Lutero cantou pra gente. Ouvimos antes, Nelson Ned, Deus sabe, Deus ouve, Deus vê. E quem abriu o programa foi a Shirley Carvalhais com a linda canção Ditosa Cidade. Tá chegando o intervalo, já já eu volto com mais clássicos da música evangélica nesta quarta-feira abençoada. Não sai daí. O intervalo é rapidinho e aqui trazemos o passado de presente no seu rádio. Volto já.
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3: Seis e sete.
4: Assim diz a Bíblia.
5: O que atenta prudentemente para a instrução prospera. O que confia em Deus é bem-aventurado. Provérbios 16, verso 20.
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3: Seis e oito.
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0: Já estou de volta trazendo as canções que marcaram época, marcaram gerações. De volta com você, a viagem continua nesta quarta-feira abençoada. O programa Matando Saudades segue, contando sempre com a tua audiência, contando também com a tua participação que é muito bem-vinda na nossa programação. Meu abraço para Késia. Alô, Késia, tá na Bahia? Ligada na programação, indo pro trabalho. Bom trabalho para você, minha irmã. Deus abençoe. Que Deus abençoe toda a família. Abraço também pras costureiras. Alô, costureiras em Santa Catarina, sempre acompanhando o programa. Deus abençoe. Bom trabalho a vocês aí, tá? Tem mais aqui, os louvores não param. Chegando, Matos Nascimento. Anjos Poderosos, gravado ao vivo.

0: Tudo é Alegria, tá aí a linda canção da Denise. Canção do Armando Filho. Ouvimos antes, Nilson Lins, Pare, Olhe e Mude. Abrindo a sequência, nós tivemos Matos Nascimento, Anjos Poderosos, linda canção gravada ao vivo. É hora de mais um intervalo, já já eu volto com mais clássicos da música evangélica aqui no programa Matando Saudade, edição desta quarta-feira. Não sai daí, o intervalo, você já sabe, é o intervalo mais rápido do rádio e já já eu volto com muito mais.
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4: Salmo 91:1. Aquele que habita no esconderijo do Altíssimo, à sombra do Onipotente, descansará.
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7: Seis e 24.
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0: De volta com você, a viagem continua, o programa Matando Saudade segue louvando e adorando a Deus, trazendo sempre o passado de presente no seu rádio. Prazer enorme estar com você de segunda a sexta-feira, nesse horário, nesta rádio, essa rádio que tem, sem dúvida nenhuma, a melhor programação para os melhores ouvintes. Meu abraço pro irmão Wagner, tá conosco todos os dias lá na Bahia, ligado na programação, irmão Wagner e toda a família sempre acompanhando a nossa programação. Que Deus abençoe. Obrigado pelo carinho, obrigado pela audiência. Você participa mandando mensagem pra gente no 419-9829-5627. 419-9829-5627. Para você mandar tua mensagem pra gente, teu recado, a tua participação. Sabe, tua participação é muito bem-vinda em toda a nossa programação. Abrindo a sequência, tem Oséias de Paula para cantar A Melhor Coisa Que Eu Já Fiz.

0: Bem Querer 2, tá aí o Marcos Góes e essa canção linda demais. Ouvimos antes Marcelo Dias e Fabiana, Contagem Regressiva. E abrindo a sequência, nós tivemos o Oséias de Paula, A Melhor Coisa Que Já Fiz. Tá chegando o último intervalo do programa, na sequência tem Dose Dupla, duas lindíssimas canções. Para finalizar o nosso programa Matando Saudade, duas lindíssimas canções com um cantor, com uma cantora, com uma banda indicada por você, ouvinte do programa Matando Saudade. Você pode participar conosco indicando canções pro nosso Dose Dupla, tá bom? Toda segunda e quarta-feira tem Dose Dupla na última sequência. Vamos pro intervalo? Já já eu volto para a última sequência de clássicos.
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3: Seis e 37.
4: Está na Bíblia.
5: Hebreus 12:15. Que nenhuma raiz de amargura brote e cause perturbação, contaminando muitos.
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3: Seis e 39.
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0: Já estou de volta com você agora para a última sequência de clássicos da música evangélica, aqui no programa Matando Saudade, edição desta quarta-feira. E na última sequência tem Dose Dupla. E hoje, no Dose Dupla, irmãs Leonel, Renata e Linéia vão cantar duas lindíssimas canções, atendendo a participação do nosso irmão Leone Barroso. Lá de Manaus, ouve o nosso programa todos os dias. Voltando do trabalho, acompanha a nossa programação. Obrigado pelo carinho, obrigado pela audiência, meu irmão. Vamos tocar para você, então, daqui a pouquinho, as duas canções aqui com Irmãs Leonel. A canção A Última Palavra e a canção Voando com os Querubins. Atendendo a sua participação. Mais uma vez, obrigado pelo carinho, obrigado pela audiência. Abrindo a última sequência, tem um novo som, gravado ao vivo, Acredita. E na sequência, Irmãs Leonel, Renata e Linéia, no nosso Dose Dupla. Aumenta o som.

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1: É isso aí, vamos juntos na Paranaguá e também na rede de rádios parceiras aqui, com o nosso Cristo é Resposta para você, para alegrar seu coração, para tocar você onde você estiver, né? E não com palavras vindas de nós mesmos, porque nós não temos nada a oferecer a você, mas Cristo, ele tem. Cristo, ele é a resposta para todas as questões aí, né, pastor Ademar Lara?
2: Sim, somente ele tem a resposta certa, né?
1: Somente.
2: Ele responde. E a resposta de Deus, se você quer mesmo a resposta de Deus... Porque tem gente que foge da resposta, né, Leandro?
1: Tem. É mas aquela coisa, dizer... né? Eu preciso ouvir a sua resposta, é que eu quero, né?
2: Isso, entendeu? Então, ele, às vezes ele responde, às vezes não, ele responde corretamente, né? E, ou então ele não responde, ele fica em silêncio, né?
1: É.
2: O silêncio significa, por que você está pedindo isso?

0: se você já tem ou se você já sabe como é que vai fazer, né? Então, muito cuidado como pedir, né? Como pedir.
1: É verdade.
0: Muito bem, nós ainda estamos aqui no hino especial, isso?
1: Isso. É. E agora a gente vai ouvir mais uma canção que o pastor Guilherme Lara fez, né? É isso, pastor?
0: Isso, é especial. É um especial aqui, até chama a atenção de vocês todos aí. Eu sei que todas as músicas aqui a gente tem que prestar atenção e na letra principalmente, né? Mas essa aqui eu gostaria que você acompanhasse com muito carinho, sabe? Há muitos anos já que eu já escrevo, já escrevi composições atrás, né? Nos anos 80, né? E aí depois eu parei um pouco, mas depois voltei a escrever as crônicas e agora eu estou escrevendo composições, né? Uhum. E para deixar gravado isso, e é muito importante isso aqui que vai rodar agora, que diz assim: tu és maravilhoso, né? Tu és, deixa eu ver aqui, tu és maravilhoso ou tu és maravilha?
1: Tu és maravilha.
0: Até eu esquecendo a minha própria letra.
1: Rapaz.
0: Tu és maravilha. Tu és maravilha. Então, quem é a maravilha? Né? Então, fica aqui a pergunta: quem é a maravilha? Então, vale a pena você prestar bem atenção e você fazer o seu comentário aqui, né? O seu feedback é importante para mim, tá bom? Então, vamos ouvir, então. Tu és composição do pastor Ademar Lara.

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1: É, rapaz, linda canção aqui, hein? Linda canção pra você, composição do pastor Ademar Lara, Tu és maravilha. E você é maravilha de Deus mesmo, você é criação de Deus. É, olha, muitas vezes, né, pastor Ademar Lara, às vezes a gente fica se comparando, né, com os outros, a gente fica se diminuindo, né? E nós não somos semideuses, né? Como há quem diga que nós somos aí. Mas nós somos a maravilha de Deus, né?
2: Somos a maravilha de Deus, sim. E certa vez uma amiga minha lá na Assembleia de Deus, a Denise, né? Ela tinha, assim, um complexo de inferioridade, ela achava que ela era feia, né?
1: Uhum.
2: E ela achava que ela era feia. Aí, um dia ela estava na cama deitada para dormir, aí Deus falou no coração dela, vai até o banheiro. Olha no espelho. Aí, ela olhou no espelho, ela ficou maravilhada da forma que Deus nos vê. É, Deus não nos enxerga com essa face aqui, com esse físico, mas ele nos enxerga como uma nova criatura, né? Aí, por isso e outras coisas mais, né? Que tu és maravilha de Deus, viu? Então, não, quando você olhar pro espelho, viu, Aldemir? Não se assuste. Lembre-se que por trás da nossa imagem está a imagem que Deus está formando em nós.
1: É verdade.
2: Então tu és maravilha, maravilha mesmo, tá bom? Então fiquem felizes por isso. Muito bem, agora do hino especial nós vamos agora para a reflexão,
1: né?
2: Uma pequena reflexão com uma grande mensagem. E hoje é a Suzy.
1: Isso.
2: A Suzy da DTT, bom dia para a Suzy. Bom dia para Cecília, bom dia para o pessoal da Serquilha, bom dia também para Silvia, lá em Curitiba, bom dia pro Sérgio Magno, lá em Londrina, deixa eu ver quem mais que chegou aqui, mandou bom dia, deixa eu ver aqui. Bom dia, bom dia, bom dia, bom dia para o pessoal lá de Guabiruba, Santa Catarina também, que está ligado conosco, e também um bom dia especial lá para Margarete, né? A Margarete está ligadinha conosco também, ouvindo o programa Cristo é a Resposta. Muito bem, Aldrin, então agora nós vamos então ouvir a Suzy e o que que ela traz para nós além da reflexão.
1: Ela traz também, com certeza, aqui uma canção especial, né? O Ademar de Campos tá com ela aqui para cantar pra gente, pastor.
2: É o meu primo. Um convite muito especial. Olha,
1: tá
2: presta
1: atenção. Primo, hein?
2: Hã?
1: Tá bem de primo, hein?
2: É, então. Peraí. Alô, Bruno.
1: Oi, senhor Gerbas.
2: Esse convite especial aí é de graça?
1: Eu penso que sim, viu?
2: Então pode mandar um sem convite pra mim, Suzy, manda sem convite que eu faço questão de distribuir aqui pros meus funcionários.
1: Vamos fazer o seguinte, Sr. Gerbas.
2: Então,
1: o senhor senta um pouquinho pra ouvir a Suzy, aí a gente vai ver se é de graça mesmo esse convite, como é que é esse negócio aí.
2: Não, se for de graça, pode mandar aqui pra mim. Você não precisa nem vir aqui, Suzy, eu vou mandar o anjo presto buscar na sua casa, tá bom? Então, o tema que eu tava ouvindo aqui sobre maravilha, né? E acabei de ouvir e corri no banheiro pra ver no espelho.
1: E aí, o que o senhor achou da...
2: Não, não aconteceu nada.
1: Ah, não aconteceu?
2: A Denise, eu já tinha complexo, né? Mas eu sou um homem descomplexado. Não é descompromissado, né?
1: Que bom que o senhor esclareceu.
2: Isso, e aí eu não tinha razão dele mostrar a minha beleza interior, né? Apesar que por fora também tem uma beleza aqui, ou tem uma auréola em cima da cabeça, e quando eu canto, nasce duas asas e eu começo a voar.
1: Nossa! É sério isso ou é sonho, seu Jarbas?
2: Foi embora. Vamos lá pra Suzy agora. Vamos lá.
1: Só antes de passar a palavra pra Suzy aqui, deixa eu mandar um bom dia pra alguém que está ouvindo a gente aqui. A Thaís hoje está ouvindo a gente ali. E se eu não mandar um bom dia pra ela, eu durmo no canil hoje, viu, pastor?
2: É, um bom dia pra Thaís aí. Boa recuperação aí da sua cirurgia, hein? Tá tudo sob controle, né? Beleza. Deus certo. Já Deus certo.
1: É isso aí. Vamos lá então, Suzy. Traz pra nós esta pequena reflexão com uma grande mensagem.
3: Bom dia a todos os ouvintes e irmãos do programa Cristo é a Resposta. Aqui quem fala é a Suzy de Tietê. Graça e paz a todos. Irmãos, hoje a nossa meditação será sobre um convite muito especial. Em Apocalipse 21, 6 diz: a quem tem sede, darei de graça a fonte da água da vida. Na festa dos tabernáculos, Jesus chamou ao povo sedento: se alguém tem sede, venha a mim e beba. Quem crer em mim, conforme diz as Escrituras, rios de águas vivas fluirão no seu interior. Esse convite, irmãos de Jesus, é dirigido também a nós. Há uma sede em nosso coração que o dinheiro, o sexo, o poder não podem satisfazer. Deus colocou a eternidade no nosso coração. E nada daquilo que é terreno pode satisfazer a sua alma. Esse convite é para um relacionamento pessoal com Jesus. Não basta ouvir falar de Jesus. É preciso vir até Jesus. Não basta saber que a água é boa e pode aliviar a sua sede. É preciso você beber desta água. Jesus convida você a crer nele, não de acordo com o que dizem os homens, ou de acordo com as suas conveniências, mas como diz as Escrituras. Jesus promete a você uma vida pura, abundante e feliz. Se agora mesmo, irmãos, você colocar a sua confiança em Jesus, você terá dentro de você uma fonte que vai jorrar para a vida eterna. Haverá abundância de paz em sua alma. Haverá uma alegria indizível em seu coração. Haverá uma maiúscula, superlativa e abundante à sua disposição. Corra agora mesmo para os braços de Deus e beba de graça a água da vida. Oremos, irmãos. Senhor nosso Deus, obrigado por este dia, obrigado por essa palavra, obrigado por esse convite especial que Jesus faz, não somente, Senhor Deus, naquele tempo, mas faz para nós todos os dias, para que nós possamos ir até Ele e beber da água da vida que só Ele pode dar. Nada neste mundo pode nos atender tanto como o amor de Cristo na nossa vida. Só Ele pode saciar a nossa sede. Só Ele pode tirar o vazio do nosso coração. Obrigado, Jesus, por nos aliviar a sede, por abundar em nosso coração a Tua graça, o Teu amor e a Tua infinita misericórdia sobre a nossa vida. Nós te louvamos, porque esse convite não ficou lá no passado, mas chegou até nós. É em nome de Jesus que oramos grata, hoje e sempre. Louvado seja o teu nome, para sempre seja louvado. Amém e amém.
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1: Vamos juntos aqui na Paraná Gospel e também na rede de rádios parceiras com o nosso Cristo é Resposta. Obrigado, Suzy, trazendo para nós essa pequena reflexão com uma grande mensagem. E o Ademar de Campos, primo do pastor Ademar Lara, cantando Água Viva na programação Cristo é Resposta. Pastor Ademar Lara.
2: Então, nós estamos agora com a nossa oração Salve o Brasil de hoje. E a gente está tão acostumado a dizer que oração salve o Brasil, a gente tem que prestar mais atenção nisso, né? Oração salve o Brasil.
1: É, salve mesmo.
2: Precisa da salvação de Cristo no sentido espiritual e também precisa da salvação em Cristo no sentido político, né? E enfim, todo mundo precisa de Jesus, né? E Jesus está à disposição de todo mundo. Que Deus amou o mundo inteiro e que deu o seu Filho unigênito para que todo aquele que nele crê não pereça, né? Então, ele está à disposição de todos os homens, né? E a gente precisa entender isso também, e também no sentido de orar para que Deus coloque ordem e progresso dentro do nosso país. Vamos ouvi-lo então, depois a gente volta aqui com a mensagem pastoral também, que é da pastora Jussara. Hoje ela faz dobradinha, né? Faz oração. Isso. E depois ela vem também entregar a mensagem para nós.
3: Deus de amor e misericórdia, nós te agradecemos pela tua presença, pelo seu cuidado, pelo seu amor, pela sua infinita graça e pela sua misericórdia que tem nos alcançado, nos redimido, nos transformado e nos dado novas oportunidades em Cristo Jesus. Muito obrigada, Senhor, porque tu és o único que merece toda a honra e toda a glória e todo o louvor. Entregamos nas tuas mãos a nossa nação e pedimos, Deus, que tu venha e que tu governes sobre toda a nossa nação. Começando, Senhor, em cada um de nós, Senhor. Começando nos indivíduos, ó Pai. Que tu estejas governando sobre as nossas vidas. Pai, que tu governe também sobre cada município, cada estado, Senhor. Sobre o Distrito Federal, nós queremos o teu governo e a tua direção sobre a nação brasileira. Que tu levante homens e mulheres tementes a ti, que se prostram perante a tua presença e que busquem a tua face muito mais do que qualquer outra coisa. Senhor, eu peço que tu desperte, Senhor, filhos teus para que se candidatem aos cargos que haverá eleição neste ano, Senhor. Deus Todo-Poderoso, seja, Senhor, com todos e dá a tua direção, Senhor. Dá-nos como povo brasileiro, Senhor, dá-nos sabedoria, dá-nos visão, Senhor, para que saibamos escolher os melhores candidatos. Nós cremos que tu és um Deus que cuida de nós e que tu usa pessoas a teu serviço. Por isso nós pedimos, cuida, Senhor, de todos aqueles que estão pensando em se candidatar, dá sabedoria para eles, ó Pai. Intercedo, Senhor, em especial, Pai, pelas pessoas que são filhos teus, que estão em posição de autoridade sobre essa nação, dá proteção para eles, Senhor. Ó, Paizinho querido, protege, Senhor, o ministro André Mendonça, Senhor, nas suas atribuições. Que ele seja livre, Senhor, de todas as astutas ciladas de Satanás, livre da corrupção, livre, Senhor, das camaradagens, Senhor, de fazer manobras jurídicas para defender seus parceiros, ó Pai, mas que ele possa ser coerente, ser imparcial, possa ser justo naquilo que ele está julgando, Senhor, e que ele possa fazer aquilo que precisa ser feito, Pai. Nós pedimos que tu estejas trabalhando para que todos aqueles culpados possam pagar por seus crimes e os inocentes sejam libertos, ó Pai. Deus Todo-Poderoso, nós pedimos a tua proteção e a tua direção. Intercedemos também por todas as pessoas que estão sofrendo por causa das chuvas, ó Pai, são vítimas dessas enchentes, que Tu estejas cuidando de todos eles, provendo o alimento e a provisão necessária em todas as áreas das vidas deles, ó Pai. Deus Todo-Poderoso, intercedo também, Senhor, por todos o que precisam da Tua direção, que estão precisando saber o que vão fazer neste ano, nesta nação, da Tua direção, Senhor. E que caia por terra todas as manobras jurídicas, as manobras ideológicas, Senhor, discursos, ó Pai, que narrativas, que Tu estejas colocando a Tua mão e que venha toda a verdade à tona, que nada, nada fique escondido, Senhor. Deus Todo-Poderoso, nós queremos que Tu mostre, que Tu revele aquilo que está no mais escondido e nos mais recônditos, Senhor, das manobras, Senhor, que tem sido feita nessa nação, para que essa nação seja roubada, extorquida, Senhor. Deus Todo-Poderoso, que caia por terra toda a corrupção do povo brasileiro, em nome de Jesus. Amém.
1: Obrigado, pastora Jussara Lara, orando conosco pelo nosso país. E aproveitando que a pastora está por aqui, né? Vamos ouvir agora juntos a mensagem pastoral, né? Todos os dias nós temos aqui um momento de mensagem, todos os dias algum colaborador, né, traz para nós a mensagem pastoral. E hoje é dia da pastora Jussara Lara, que vai orar conosco. Aliás, vai trazer uma mensagem e, claro, depois vamos ouvir juntos uma canção aqui também, né, pastor Leonardo Lara?
2: Vamos ouvir uma canção. O tema da mensagem pastoral de hoje é tudo bem, ficar com raiva.
1: Como é que é o negócio aí?
2: Tudo bem ficar com raiva.
1: Posso quebrar aí? Pastor, que legal!
2: Só vai entender a hora que você ouvir isso aqui.
1: Isso aqui foi libertador, hein, pastor? Tudo bem ficar com raiva. Então posso quebrar tudo, pastor?
2: Olha,
1: será?
2: o que Paulo explicou sobre isso aqui? Irai-vos, mas não pequeis.
1: Tá, mas
2: então a ira e a raiva é uma explosão das nossas emoções, não é verdade? Jesus não se irou lá no templo? Derrubou todas as barraquinhas que tinha lá?
1: Derrubou.
2: Estavam vendendo CD e outras coisas mais lá, né?
1: Aham. Uhum. CD, DVD pirata.
2: Então havia sim. Acho que as pombinhas que vendiam lá, não sei se era pombinha mesmo, né? Então, mas é isso, é lícito sim. Mas só que é o seguinte: a nossa ira não pode, não é por, veja bem, irai-vos e não pequeis. Quer dizer, se a gente for se irar, ficar com raiva, sem motivo aparente, aí é pecado. Entendeu? Então, tá bem claro aqui, não pequeis. Então, você se irá, faz parte da nossa natureza, né? É uma explosão, né? Que sai lá daquilo que atingiu você, no seu coração, né? Então, vamos ouvir. Então, ela trouxe conosco aqui o Sérgio Lopes.
1: Olha, que maravilha.
2: Vai cantar
1: poderosa sobre... ela aí.
2: Ele vai cantar sobre comunhão, né? Então, que a gente não pega comunhão e ficar raivoso aí e perder a comunhão com o nosso irmão.
1: É verdade. Vamos lá então, pastor.
4: Alô? Alô?
1: Oi, senhor Jarbas.
4: O senhor não gosta de aplicar uma injeção, né? Quer dizer, o senhor não gosta de tomar injeção?
1: Não, eu fujo disso, viu?
4: Vacina.
1: O quê? Não, também tomei fora.
4: Não? Bom tomar vacina anti-raiva.
1: Será que ele me chamou de cachorro agora?
2: Não. Tô falando de raiva aqui? Ele já veio com uma proposta, né? Inclusive ele tá vendendo isso aqui pro pessoal que chega no gabinete dele.
1: Ah, é?
2: E começa a ficar bravo. Ele manda o assistente dele aplicar uma injeção na pessoa. Aí ela se acalma.
1: Fica calminha.
2: Aí não late, quer dizer, não late mais. Não esbraveja mais. Vamos então ouvir aqui. Depois o Sérgio Lopes.
1: Isso aí, pastora Jussara Lara, vem pra cá. Bom dia, pastora.
3: Bom dia, amados ouvintes do programa Cristo a Resposta. Vamos a mais uma mensagem dinâmica para uma mulher forte. O tema da nossa mensagem de hoje é Tudo bem ficar com raiva. Em Efésios 4:26 diz o seguinte: Fiquem irados e não pequem. A primeira parte de Efésios 4:26 é fácil demais. Fiquem irados. Eu posso fazer isso sem nem sequer pensar. Deus nos diz para ficarmos com raiva, porque não tem problema estarmos chateados. A raiva é uma emoção humana, tão válida quanto a alegria e a tristeza, a fé e o medo. Até Deus fica bravo, na verdade, com bastante frequência. O Antigo Testamento registra várias centenas de referências da sua ira contra Israel e outras nações. Quando uma emoção suprimida, ela é guardada por muito tempo, ela traz dores e outros problemas. Quando uma emoção é suprimida por não ser validada, ela será por fim expressa de uma forma inapropriada. Em contrapartida, se uma emoção é expressa sem restrição, o pecado segue em seu encalço. O próprio Deus valida a raiva humana. No entanto, a maioria de nós nem sequer a entende. Será que é jogar coisas, gritar e berrar com nossos queridos? É necessário sentir-se fraco demais para resistir a isso? É resistir pelo tratamento desleal aos outros? Não, esses são exemplos de expressões inapropriadas de raiva. É uma linha tênue entre raiva e o pecado. O dicionário americano Heritage define raiva como forte descontentamento, geralmente temporário, sem explicar o modo de expressão. Tudo bem sentir um intenso ou forte descontentamento por um evento ou pelas ações de alguém, desaprovação, aversão ou aborrecimento. Esses sentimentos são comuns a todos nós e podem ser ocorrências diárias. É a parte de que, e não pequem, que deve exigir esforço e trabalho de nós. Seria errado esperar de uma criança as mesmas reações que esperaríamos de um adulto. Conforme amadurecemos, nossa capacidade de exercer domínio próprio deve amadurecer. Não é errado ficar chateado, mas é errado punir outras pessoas por estarmos chateados. Como cristãos, não representamos mais apenas a nós mesmos. Nós somos representantes do Senhor, e isso significa que devemos dar um passo atrás e considerar como nossas reações afetam os outros. Nenhum de nós pode controlar o que nos acontece, mas estamos todos no controle de como escolhemos responder. Ore conosco. Senhor, por favor, ajuda-me a administrar bem as minhas emoções com maturidade e graças apropriadas a uma filha tua. Mostre-me a linha tênue entre a raiva e o pecado e me guia com teu espírito quando eu me aventurar perto demais dela. Lembre-se, sempre repita para você: eu sou forte porque escolho o que faço com minha raiva. Deus abençoe, meus amados. Fiquem com Deus.

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1: Obrigado, pastora Jussara Lara, orando conosco, aliás, orando conosco, no, meu Deus do céu, trazendo aqui a mensagem pastoral, e alegrando o nosso coração aqui com essa canção bonita do Sérgio Lopes, né? Comunhão. Ô, pastor, então, no fim das contas, tá tudo bem ficar com raiva?
2: Não sou eu mesmo, não.
1: Sim, senhor Jarbas.
2: Quando o senhor estava na escola, até que ano que o senhor foi da escola? Só o primeiro ano?
1: Como assim, seu Jarbas? Eu terminei o segundo grau, né? Aí, depois vem ensino superior e estamos aí, seu Jarbas, estudando.
2: Parabéns, então, muito parabéns aí pro senhor.
1: Viu? Muito obrigado, viu?
2: Parabéns, é só uma curiosidade, né? Entendi. Eu tô procurando um assessor pra minha campanha, né?
1: Ah!
2: Aí, eu dou um vale de refeição.
1: Certo.
2: Uma assadinha com um pão com mortadela. E R$500 por mês pra fazer me ajudar. Eu aceito.
1: Olha, seu Jarbas, desse jeito eu vou ficar com raiva, viu?
2: Tá vendo, sabe? Acabou de aprender que não pode ficar com raiva.
1: Não, a pastora falou que tá tudo bem ficar com raiva.
2: Porque o senhor raseia sempre assim, à toa?
3: Ai. Vamos lá, vamos para a oração da fé.
1: Ai,
3: né?
1: Meu pai do céu, é isso mesmo. Vamos para a oração da fé. Você que tem um motivo de oração, né? Vamos colocar juntos agora, diante do nosso Senhor Jesus, né? Vamos colocar em oração aqui na nossa oração da fé, pastor Leonardo Lara.
4: Senhor Deus, nós apresentamos aqui o livro de oração do programa Cristo é Resposta, da Lagoinha também, e das guerreiras e guerreiros intercessores, ó Pai. Te agradeço por poder orar, Senhor. Te agradeço por esse privilégio de interceder por todos os doentes e enfermos, inclusive aqueles que estão nos ouvindo nessa manhã, Pai. O Senhor é o Deus que cura, é o Deus que sara. O Senhor é o Deus que deseja que tenhamos saúde. Mesmo quando nós atentamos contra a nossa saúde, o Senhor tem misericórdia e nos ajuda a alcançarmos a vitória e tendo saúde, Pai. Ó Deus, qualquer tipo de doença, o Senhor pode curar, Pai. Nós cremos nisso, cremos que o Senhor é o mesmo ontem, hoje e eternamente. Ó Senhor, visita aqueles que estão nos hospitais e que precisam do teu apoio agora, que precisam de uma palavra tua, e o Senhor pode se achegar àquele que está no leito, em sua casa, para que ouça a tua voz, ó Deus, e venha a receber de ti, Senhor. Aqueles que estão nos hospitais também, Senhor, tenha misericórdia daquele que está na UTI, Senhor, sofrendo desesperadamente, Pai, ou aqueles que estão também nos seus quartos ali, já prontos para ir para casa e precisam sair dali, conscientes de que o Senhor curou ele, o Senhor deu oportunidades para viver uma vida de comunhão contigo, Pai. Afasta de nós toda a doença e toda a enfermidade, e nós proclamamos aqui, e nós profetizamos essa manhã, Jesus Cristo te dá saúde, amém e amém, graças a Deus.
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6: Eu sou um milagre.

0: aqui. 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
3: Só louvor bonito, só louvor abençoado. E agora nós vamos juntos ouvir mais louvores, né? Louvores belíssimos aqui no Tocando Corações. Esse que é o bloco do Jarbas Passarinheiro, né, pastor Germano Lara?
4: Como que é, Adriano? Não entendi.
3: Não entendeu?
4: Não, olha mais alto.
3: Olha que eu vou ficar com raiva, hein, pastor?
4: É, se você ficar com raiva, pera aí. Alô?
3: Oi, senhor Jarbas.
4: Vou mandar o anjo pra levar uma injeção contra a raiva pra você, viu? Como que é? Como que é? Até uma enfermeira Maria aqui, viu? Como que é o negócio? Uma injeção tem o quê? 50 milímetros de líquido.
3: Ô, louco.
4: A agulha dela quanto que é? 15 centímetros? Nossa, olha, irmão. Aquela disse assim que, ó, sabe onde ela vai aplicar a injeção anti-raiva? No cérebro. Entendeu? No cérebro. Ela coloca a agulhinha assim no nariz, assim, e aí já viu, né? Aplica ali. Não é nada, viu? Não é nada. Na verdade, ela vai dar uma anestesia primeiro do senhor para depois aplicar.
3: Ah, entendi. Não. Tá tudo bem, já passou. Não tem problema de raiva aqui, não.
4: A anestesia é outra coisa, é outro médico, né?
3: É, né?
4: Vai cobrar R$1.000 pra dar anestesia e eu assino aqui, porque é 5.000. E vai aqui, dinheiro de feira.
3: Dinheiro de feira?
4: Isso, a anestesia, olha, ela é tão boa. Você vai dormir pelo menos uns 15 dias mais ou menos, que bom, né? Vale a pena você tomar as
3: outras. Não. Passei. Ninguém falou de raiva aqui, viu? O senhor entendeu errado tudo.
4: Outros pacientes que tomaram anestesia o ano passado, não dormiram até hoje, né? E parece que não vai acordar mais, não, viu? Acho que se mudaram, ela tá de lugar, viu? Se foi
3: pro
4: Campo Rosado. Alô? Campo Rosado. Doutor, ente querido, corre lá porque ele silenciou.
3: Ninguém silenciou aqui, não, seu Jarbas.
4: Aqui é tudo funciona, tudo rápido, Valdemar.
3: Quando
4: eu vou lá pro Congresso Nacional, eu faço um estardalhaço, eu faço todo mundo correr, eu faço todo mundo fazer as coisas com prazer, com alegria, com excelência. Eu faço com que o meu palanque vai ser montado na praça. Alô?
3: O senhor não está no Congresso, não, rapaz?
4: Desculpe, eu me empolguei.
3: Estamos na rádio aqui e o programa precisa continuar, viu, seu Jarbas?
4: Isso, agora eu tô tocando corações, né, Aldemar? Tocando corações.
3: Ai, meu pai do céu.
4: Traz aqui pra nós aqui nesta... deixa eu ver aqui. Tô tentando ver os crachás, viu, Aldemar? Se não tiver crachá, não vai cantar mesmo.
3: Não canta, né? Hoje não canta, hoje não passa nada.
4: Alita Roberta, Sofia Cardoso, Cailane... É Frauches, Aldir?
3: Isso. Frauches.
4: E Estela Laura e Sara Evelyn Carol Tuber, aqui é um trio, né? Vem, Senhor, passa lá em casa, Jesus, céu, morada de Deus, e se não fosse Deus? Vamos lá.
3: Olha aí, tem bastante canções. Eu não sei se vai dar tempo de ouvir todas, né? Mas a gente começa então com a Thalita Roberta cantando Se Não Fosse Deus.

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2: É isso aí, Paraná Gospel, tocando o que você gosta de ouvir. Canções lindíssimas pra você no Tocando Corações de hoje. Sofia Cardoso cantou Céu, Morada de Meu Deus. Também passou por aqui a Thalita Roberta cantando Se Não Fosse Deus. Bom demais, né? Bom demais. Amanhã tem pra você mais Tocando Corações. E você é o nosso convidado, viu? A não perder esse bloco. E, aliás, eu te convido também a você compartilhar aí com seus amigos, com seus familiares, com seus conhecidos, o programa Cristo é a Resposta, para que a gente chegue cada vez mais longe, para que Jesus, na realidade, chegue mais longe, né? Que a gente consiga levar a mensagem de Cristo a mais e mais pessoas, né? E agora, pastor Demar Lara, a gente vai pro quarta de banda. Olha aí que beleza.
3: Alô.
2: Eu vou
3: ficar até o final do programa hoje, porque tem um tempinho, né? Eu tenho um tempinho, eu só vou trabalhar mesmo na sexta-feira, a meio-dia, mas não, agora estou de folga, porque eu estou precisando colocar minhas ideias em ordem, só está meio confusa. É muita preocupação, muito serviço, muito trabalho. Que suga toda a minha energia. É, que dó de mim.
2: O senhor quer tomar aquela injeçãozinha lá também, seu Gervas? Aquela...
3: Não, aquilo é pra dormir. E talvez seja dormir eternamente. Eu não quero isso aí, não. Bem pergunta agora. Qual é a pergunta, né? Por que que esse bloco aqui chama-se de banda? Quem que vai debandar pra onde, Aldemar? Me explica esse negócio.
2: Bom, aí o senhor tem que perguntar pra quem criou o bloco, viu? Aí a conversa sobe o nível, viu?
3: Mas cuidado, vai o povo aqui debandar pra todos os lados aí, fica um cacheio, né?
2: Não, senhor Gervas, é pelo seguinte, viu? É que esse bloco tem bandas gospel, né? Entendeu?
3: Isso.
2: Aí toda quarta-feira, por isso quarta de banda, entendeu?
3: Então, eu tô preocupado, Aldemar. Porque você sabe que a minha herança é muito grande, né?
2: Eu sei.
3: Isso, e pra aí eu tenho um filho que tá lá onde ele tá, na Inglaterra, tá lá, morando lá,
2: é?
3: Né?
2: Ah.
3: Isso, e aí eu tenho uma frase que dá muito assim, o filho voltou.
2: Ah, o filho voltou.
3: Vai voltar, Aldo? Eu tô preocupado com a minha herança, viu?
2: Meu pai do céu. É o nome da música, seu Gerba.
3: Mas eu já deixei.
2: Você tá preocupado por quê? Pra dividir a herança, é isso? É?
3: Isso, eu na verdade já deixei o meu testamento, né?
2: Deixou o testamento, tá.
3: Dois testamentos.
2: Então, um pouquinho pra cada filho.
3: Aí eu já deixei pro meu filho, né? Todas as dívidas que ficaram. Olha como eu sou bom.
2: Misericórdia. Como é que é?
3: Isso aí, né? Todos
2: não.
3: Que ficaram.
2: Ô, seu Gervas, tá. Peraí.
3: Vai pagar, né? Por isso que eu tô começando a fazer dívida dele já. Pra quando ele voltar de verdade, ele encontre moleza que não. O que é isso? Demorei anos e anos pra construir esse império. Uma volta de graça pra ele, de jeito nenhum.
2: O nome disso é egoísmo, viu? Não pode. Não tá certo, viu, seu Gervas?
3: Aldemir, egoísmo é primo do comunismo, sabia?
2: Será?
3: Sabia disso? Não fale isso aí não, viu? É muito feio falar essas coisas na rádio.
2: Sabe o que é feio?
3: O segundo testamento, Aldemir, eu vou deixar pro meu filho, né? Deixa eu ver aqui. Eu vou deixar a fábrica, uma fábrica de automóveis para ele.
2: Ah, fábrica de
3: isso, tá. Ele gosta muito de carrinho de brinquedo, né? Então Você não sabe de automóvel pra ele, não? Sabe o que é automóvel?
2: Eu sei, sei.
3: Tá, o que, mas... que vem a ser automóvel?
2: Seu Gerbas. Seu Gerbas.
3: Alô.
2: A gente tá papeando aqui, o tempo tá passando, o programa precisa continuar, seu Gerbas.
3: Sim, vamos continuar, então depois vamos conversar com um dos bastidores.
2: Antes que seu filho volte.
3: Chato, tá, tchau.
2: Que? Eu?
3: Foi embora bravo aqui. Pastor. Vamos lá, banda gratidão.
2: Ele ficou com raiva.
3: Banda gratidão, é. E raiva não tem queijo, ele foi embora pra não pecar, viu?
2: É, né? Mas vamos lá, o filho voltou, ele então. Precisa tomar a vacina lá, viu, pastor?
3: É, então. Quarta de banda, então, pra você.
2: Gratidão, canta O Filho Voltou. Aumenta o som aí que essa é boa demais.

0: É isso aí, o filho voltou, fechando a programação que é a resposta desta super quarta-feira. E eu só tenho a agradecer a você, querido ouvinte, pela audiência, pelo carinho com a gente aqui, né? Muito obrigado pela sua companhia e agradeço principalmente a Deus pela vida, pela oportunidade de estar aqui com você. Pastor Ademar Lara, vamos orar e encerrar a programação agora, hein?
1: Vamos sim, vamos orar para que... Por quê? Porque tem que parar, né? Parar, tem que parar, vamos encerrar, né? Mas antes tem que orar, daí para.
0: Isso, exatamente.
1: Faz parar as coisas, né? Faz parar a dor, a aflição, a angústia. Isso aí, para da minha rádio. Pai querido, muito obrigado por aquilo que o Senhor fez e fará em nossa vida nesse dia, Pai. Abençoa a família Cristo Resposta. Abençoa, meu Deus, a nossa irmã Margarete lá em Brusque, Santa Catarina. Cuida dela, Senhor. Cuida da tua filhinha, Senhor. Fica conosco, em nome de Jesus. Amém. Meus queridos, se você gostou da programação de hoje, você pode ouvir a reprise às 18 horas. Convida alguém para que você ouça junto com ela, tá bom? E amanhã às 8 horas, bem cedinho, dê milho para o seu galinho de corda no seu despertador e sintonize a Paranegócio, o programa Cristo é a Resposta. Grande abraço meu da pastora Jussara Lara e um grande beijo de Deus no seu coração.
0: Grande abraço do Aldrin Lima e de toda a família Cristo é Resposta a você. Fique com Deus, fique na paz do Senhor. Excelente, belíssima quarta-feira a você. E até amanhã, então, com mais um programa Cristo é Resposta ao vivaço aqui na Paraná Gospel para você. Tchau, Brasil! 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
1: Dez e cinco.
2: Assim diz a Bíblia.
3: Acaso não erram os que maquinam mal, mas amor e fidelidade haverá para os que planejam o bem. Provérbios, capítulo 14, verso 22.
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1: Dez e seis.
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Muito bem, muito bem. Nós chegamos em mais um momento, a Hora do Vinil, aqui na Rádio Paraná Gospel. Um forte abraço para você que está em sintonia conosco. E agora nós vamos matar saudades, vamos relembrar de mais uma canção que com certeza marcou aí a sua vida, faz parte da sua história, porque faz parte da minha história. Vamos lá, vamos com Zé Marco Adriano, Encontro. 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

simplesmente lindíssima canção, aqui na Hora do Vinil. Zé Marco Adriano, Encontro. 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Forte abraço pra você, até o nosso próximo encontro, aqui na Hora do Vinil.

0: Olá, hoje é quarta-feira e você confere as primeiras informações do dia. O presidente dos Estados Unidos anunciou que desistiu de cobrar uma taxa de 20% sobre cargas transportadas pelo Estreito de Hormuz e afirmou que a medida será substituída por acordos de comércio e investimentos com países do Golfo. Em publicação, ele disse que tomou a decisão após conversas altamente produtivas com líderes da região e afirmou que os investimentos na economia americana serão massivos. Voltamos em instantes com mais um bloco de notícias. Notícia.
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4: Olá, amores, graça e paz. Quarta-feira abençoada. Bem-vindos. Hoje, dia 15 de julho de 2026. 15 de julho, com muita alegria, eu, Denise Fernandes, começando mais uma programação do nosso Manhã de Fé. Com muita alegria, com muito carinho, bora louvar o Senhor, aumente o som. Esse é o nosso Manhã de Fé em grande estilo aqui na número 1 do Povo de Deus. Nossos contatos liberados para você participar. Meu Instagram, Denise Fernandes Locutora, à sua disposição. Que Deus abençoe sua quarta-feira. Muito obrigada pelo carinho e pela companhia. Vamos orar, vamos falar com o Senhor. Nossos quadros aqui na programação e, claro, você abrilhantando o nosso Manhã de Fé com a sua participação. Obrigada pelo seu carinho, obrigada pela sua companhia. Soberano Deus, eterno Pai, mais uma manhã, Senhor, e aqui estamos com a sua permissão, começando mais uma programação, fazendo ídolo do Senhor aqui nessa rádio abençoada, a rádio, Senhor, que tem como objetivo anunciar as boas novas, a palavra da verdade. Obrigada, Pai, por tudo. No nome do teu filho amado Jesus, eu apresento as famílias que estão na sintonia desse programa, a minha vida, a vida dos meus familiares. Abençoe, Senhor, nossos projetos, nos dá força, sabedoria, discernimento, Pai. Ilumina nosso caminho, cuida de nós, Pai. Nós precisamos, Senhor, do Senhor. Somos dependentes de Ti. Sem Ti não somos nada, Pai. Gratidão, Senhor, por tudo eu Te agradeço. No nome de Jesus, amém e graças a Deus. Chegando a nossa primeira sequência, ótima.

Aí, amores, esse é o nosso Manhã de Fé, fechando a nossa primeira sequência. Bem-vindos, obrigada pela companhia para quem está chegando agora. Está no ar a nossa programação, muita coisa boa, a nossa receitinha, nossa dica do dia, muita coisa boa para acontecer aqui na nossa programação. E claro, você participando aqui comigo, nossos contatos liberados. Chegando mais canção linda, ótimo dia!

0: Muito bem, gente amada, gente querida, esse é o nosso Manhã de Fé, fechando mais uma, além disso, uma sequência. Tá na hora do intervalo rapidinho, eu volto já já com muito mais.
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3: Assim diz a Bíblia.
4: A minha porção é o Senhor, portanto, esperarei nele. Livro de Lamentações, capítulo 3, verso 24.
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11: De volta com mais informações da sua rádio. O Conselho Nacional de Política Energética aprovou resolução que eleva temporariamente de 30% para 32% o percentual obrigatório da mistura de etanol anidro acionado à gasolina comercializada em todo o território nacional. A medida havia sido anunciada em abril, mas ainda dependia do aval do colegiado, formado por representantes de 17 ministérios. O aumento terá vigência de 180 dias, com possibilidade de prorrogação uma única vez por igual período. Voltamos em instantes com mais um bloco de notícias.
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0: Muito bem, meus amores, estou de volta com o nosso Manhã de Fé em grande estilo. Para você participar aqui da nossa programação, nossos contatos liberados. Fique à vontade, em casa, no trabalho, onde quer que você esteja, acompanhando o nosso Manhã de Fé. Receba o meu abraço carinhoso de toda a nossa equipe. Nosso Manhã de Fé vai, nesse momento, homenagear você, aniversariante. Para você que está pagando as velinhas, parabéns, felicidades, com muita paz, com muita saúde. Que o Senhor te abençoe, que seus sonhos sejam realizados com muita alegria, paz, amor, saúde. É o que eu desejo para você e sua família. Aniversariante, esse próximo bloco musical eu ofereço para você com muito carinho.

grande fé seguindo por aqui com muita alegria. Obrigada pela sua companhia. Para quem está chegando agora, bem-vindo, bem-vinda. Esse é o nosso Manhã de Fé comigo, Denise Fernandes, de segunda a sábado, aqui na número 1 do Povo de Deus. Bora compartilhar o nosso site, o nosso app através de você. Vidas sendo impactadas. Seguindo por aqui, chegando mais canção linda. Ótima manhã!

0: Muito bem, meus amores. Esse é o nosso Manhã de Fé, fechando mais uma sequência abençoada. Tá na hora do intervalo, rapidinho. Eu volto já com muito mais.
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3: Assim diz a Bíblia.
4: Eu sou o Alfa e o Ômega, diz o Senhor Deus, aquele que é, que era e que há de vir, o Todo-Poderoso. Apocalipse capítulo 1, verso 8.
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3: Onze e quatro.
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7: De volta com mais informações da sua rádio. Presidente do Supremo Tribunal Federal e do Conselho Nacional de Justiça, ministro Edson Fachin, traçou um diagnóstico sobre a evolução das facções criminosas no Brasil e o Poder Judiciário. A declaração ocorreu no lançamento da Rede Nacional de Magistrados e Magistradas com competência em criminalidade organizada. Segundo Fachin, um exemplo elucidativo dessa complexidade crescente é a relação entre o crime organizado e o mercado de apostas eletrônicas. Voltamos em instantes com o último bloco de notícias.
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8: De volta, amores, com o nosso Manhã de Fé. Obrigada pelo carinho da audiência, para você participar comigo, nossas redes sociais liberadas. Fica à vontade, o Manhã de Fé segue em grande estilo, em casa, no trabalho, onde quer que você esteja acompanhando a gente, na Alexa, na Smart TV, pelo aplicativo. Fica à vontade para mandar mensagem aqui, tá bom? Tô esperando a sua participação, o seu abraço. É o nosso Manhã de Fé, agora com o nosso quadro Delícias da Manhã.
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8: Delícias da Manhã, chegando com mais uma receitinha deliciosa. Para hoje eu tenho uma receita deliciosa de um bolo gostoso. Uma nega maluca muito gostosa para você saborear. É perfeito. Serve bem para o café da manhã, para o café da tarde. Top demais. Vamos lá, minha amiga, meu amigo, para os ingredientes preparados, papel, caneta na mão. Precisamos de isso para uma forma grande, tá? Mas se a sua família for menor, você pode utilizar uma forma menor e menos ingredientes também, tá? Daqui para uma forma grande, vamos precisar de 3 xícaras de trigo, 2 de açúcar, 1 xícara de óleo e 1 xícara de água fervendo, bem fervendo, 4 ovos. Uma pitadinha de sal, fermento de bolo e uma xícara de achocolatado. São esses os ingredientes da massa. Ingredientes para cobertura. Precisamos de uma caixinha de leite condensado e uma de creme de leite. E 5 colheres de achocolatado e granulado a gosto também. Vamos preparar essa nega maluca deliciosa. Na batedeira você vai adicionar todos os ingredientes. Adiciona todos menos o fermento de bolo. Adiciona todos e bata aproximadamente por cerca de uns 10 minutinhos. É muito fácil de fazer, bem rápido, né? Tá assim sem saber o que fazer para o café da tarde. Essa é uma ótima opção, minha amiga. Então, né, bata tudo por cerca de uns 10 minutinhos. Aí vamos untar a forma, deixa a forma já untada direitinho com a manteiga e o trigo. O forno pré-aquecendo em 180 graus. Bateu tudo direitinho, adiciona o fermento por fim. bate novamente para misturar muito bem e vamos, né, levar para assar. Adiciona o bolo na forma e vamos assar por cerca de mais ou menos uns 40, 45 minutinhos. Faça o teste do palito. Não saiu nada no palito, tá pronto a nossa nega maluca. Retire do forno e deixe esfriar. Esfriou, minha amiga? Agora vamos preparar a cobertura. Em uma panela você vai adicionar o leite condensado, o creme de leite e o Nescau, a chocolatada ali da sua preferência. Leve ao fogo, misture bem, vai mexendo muito bem até engrossar e vai formar aquele caldo delicioso, saboroso, que eu duvido que quem não experimenta aquele caldo, né? Durante o preparo, hein? Top demais, né, minha amiga? Depois de pronto, né, a nossa cobertura, você aguarda esfriar um pouquinho. 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Mais uma receitinha aqui do nosso Manhã de Fé. Chegando mais uma sequência musical. Ótimo dia!

Manhã de fé seguindo por aqui, ótimo dia, obrigada pelo carinho, pela sintonia. Para você participar aqui comigo, nossos contatos liberados, fica à vontade. Manhã de fé de segunda a sábado aqui na número 1 do Povo de Deus. Chegando mais canção linda que fala do amor de Deus. Música.

0: Muito bem, amores. Fechando mais uma sequência abençoada. Esse é o nosso Manhã de Fé. Tá na hora do intervalo rapidinho. Não saia daí. Eu volto já já com muito mais.
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4: Na mão de Deus está a alma de todo ser vivente e o espírito de todo gênero humano. Jó capítulo 12, verso 10.
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10: De volta com as últimas informações da sua rádio. O Tribunal Superior Eleitoral discutiu em reunião com representantes de instituições de pesquisa a criação de um selo para reconhecimento e valorização de empresas cujos resultados dos levantamentos se aproximem da contagem final das urnas. De acordo com a minuta proposta, a medida batizada de selo acurácia eleitoral busca aprimorar e contribuir para a precisão dos dados levantados, trazer visibilidade a empresas com melhor desempenho, estimular a obediência às normas do TSE e fomentar a transparência e a confiabilidade das informações. Essas são as últimas informações da sua rádio. Carolina Castro, direto da redação. Notícia em
1: papel. 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
0: De volta, meus amores, com o nosso Manhã de Fé. Obrigada pela companhia. Para quem está chegando agora, bem-vindo, bem-vinda. Fique à vontade. Segue aqui a nossa programação, nossos contatos liberados para você participar. Sou Denise Fernandes, em casa ou no trabalho. Para você que está dando carona aí para gente, obrigada pela carona, obrigada pelo carinho. Você no escritório acompanhando o nosso Manhã de Fé. Sinta-se à vontade para participar aqui da nossa programação. Manhã de Fé chegando a nossa super dica do dia, uma dica legal que eu quero compartilhar com você. Para você cozinhar ovos, amiga, cozinhar ovos para evitar que a casca do ovo, né, ela racha durante o cozimento, você adiciona sal junto com o cozimento. Vai evitar rachadura nos ovos, vai ficar inteirinho depois.

0: faz dieta, é muito gostoso e saudável. Então, essa dica legal para você aqui do nosso Manhã de Fé, chegando mais canção linda.
1: O mundo nos pede respostas. As pessoas nos pedem respostas. Todo mundo quer saber como é que nós vamos fazer para resolver aquele problema que está destruindo a nossa vida. E o nosso problema vira conversa nas rodas. As pessoas dizem, como é que ele vai fazer agora? Agora não tem mais jeito, está acabado. E de certa forma, as pessoas até se alegram. Na verdade é que nós não temos essa resposta, porque nós não sabemos como é que Deus vai fazer. Como ele vai fazer? A gente não sabe. A única coisa que nós sabemos, a única certeza que nós temos, é que de repente Deus vai fazer um grande milagre na nossa história. Nós vamos viver coisas extraordinárias no nome de Jesus. A única resposta que nós temos para as pessoas é essa resposta aqui.

amo vocês, sejam cheios do Espírito.

Fan seguindo por aqui nessa quarta-feira abençoada. Obrigada pelo carinho da audiência. Bem-vindos, fique à vontade para participar aqui comigo da nossa programação. Para você que está chegando agora, eu ofereço essa próxima sequência de louvores com muito amor, com muito carinho. Ótimo dia!

0: Muito bem, meus amores, esse é o nosso Manhã de Fé, fechando mais uma sequência abençoada. E com ela estou finalizando a nossa programação, agradecendo seu carinho e sua companhia. Te espero amanhã aqui na número 1 do Povo de Deus com o nosso Manhã de Fé. Beijos, tchau, tchau.
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sei que o Senhor não negará bem algum aos que andam corretamente. Eu te busco, Senhor, eu te busco com todo o meu coração, com todo o meu coração.

0: gente tente um pouco mais.
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0: Glória a Deus.
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1: Por aqui nosso Gospel News, amados. Após mais de 30 anos preso a uma dívida que o obrigava a trabalhar em uma olaria no Paquistão, um cristão conquistou sua liberdade depois que a dívida da família foi paga por uma missão. A libertação marcou o fim da escravidão de 4 gerações e décadas de sofrimento para a família. Meu Deus do céu, gente, as coisas por aí são mais sérias do que pensávamos. Obrigada pela audiência, daqui a pouquinho tem mais um Gospel News.
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5: Alô você, graça e paz, que alegria ter a sua companhia. Está começando mais uma edição do nosso Top Gospel, o nosso programa, o nosso encontro com as 10 músicas evangélicas mais pedidas e mais tocadas da programação e das principais paradas em todo o Brasil. Chegamos ao meio de semana, até que o Senhor nos sustentou, nos fortaleceu e renovou nossas forças. Se você venceu a segunda, terça, tenho certeza que Deus continuará cuidando de cada detalhe da sua caminhada, tá bom? O meio de semana também é tempo de renovar a esperança, levantar a cabeça e seguir com confiando naquele que nunca falha, que hoje você encontre força, esperança e direção na presença do Senhor. Aumente o volume do rádio, o nosso programa está no ar.
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0: Bem pra você, o oitavo lugar do nosso Top Gospel, Midian Lima e William Nascimento, Aguenta Coração. Nona posição, Elaine Martins, Cartas Vivas. E ainda no décimo lugar, ouvimos Avelina, Chegou. E agora vamos para o nosso primeiro intervalo. Já já tem mais pra você.
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2: O De Bem com a Vida volta em instantes.
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4: Quatro e vinte e um.
5: Assim diz a Bíblia.
6: Com efeito, passa o homem como uma sombra. Em vão se inquieta. Amontoa tesouros e não sabe quem os levará. Salmo 39, verso 6.
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3: Quatro e 23.
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6: Por aqui mais um Gospel News. Jed Hill cresceu com o pai negligente e violento nos Estados Unidos. Lembro das vezes em que chegávamos em casa e meu pai estava de mau humor e começava a nos bater e bater, contou ele. Sou ator, já fiz vários filmes, mas aquilo ali sempre era marcado dentro de mim. E ao tentar contra minha própria vida, fui evangelizado dentro do hospital após ser socorrido e então aceitei a Jesus e ele me restaurou. Olha isso, gente. Que testemunho. Obrigada pela companhia. Daqui a pouquinho tem mais um Gospel News.
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8: Já estamos de volta e agora é hora de celebrar a vida daqueles que hoje completa mais um ano de vida nesta quarta-feira. Parabéns, que Deus derrame abundantes bênçãos sobre você, sobre a sua casa, sobre a sua família. Que este novo ano seja marcado por saúde, paz, sabedoria, oportunidades e muitas vitórias. Que o Senhor continue guiando seus passos e realizando sonhos que ele preparou para a sua vida. Receba o nosso abraço carinhoso em nome de toda a nossa equipe aqui do Top Gospel. E a gente continua com o nosso ranking das 10 mais pedidas e mais tocadas aqui no Top Gospel. Confira mais uma sequência.
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0: a quinta posição de hoje, Maria Marçal, Me Alegrarei. Sexto lugar, Paulo Neto e Alana Silva, Teu Deus. E o sétimo lugar, ouvimos Gideone Donato e André Felipe, Não É Só Mais Um Dia. Vamos para mais um intervalo? Já já a gente volta.
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5: Alô você, graça e paz, povo de Deus, gente amada, gente querida, nós estamos chegando para mais uma viagem no tempo, mais uma viagem através do mundo da música evangélica, começando pela graça de Deus, programa Matando Saudade, edição de quarta-feira, meio de semana já, que maravilha, que bênção, hoje quarta-feira, dia 15 de julho de 2026. Eu sou Ezequiel Ferreira, durante a próxima hora você vai ouvir comigo somente clássicos da música evangélica, aquelas que marcaram época, aquelas que você não ouve mais por aí, aquelas que você quase esqueceu, eu trago de volta a partir de agora no programa Matando Saudade, que começa assim, ó. Shirley Carvalhais, Ditosa Cidade, essa canção é linda, canção que nos fala do céu, a cidade onde vamos morar. Escute, canção linda demais.

0: Estradas do Amanhã, Martin Lutero cantou pra gente. Ouvimos antes, Nelson Ned, Deus sabe, Deus ouve, Deus vê. E quem abriu o programa foi a Shirley Carvalhais com a linda canção Ditosa Cidade. Tá chegando o intervalo, já já eu volto com mais clássicos da música evangélica nesta quarta-feira abençoada. Não sai daí. O intervalo é rapidinho e aqui trazemos o passado de presente no seu rádio. Volto já.
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2: Quatro e cinquenta e um.
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7: Já estou de volta, trazendo as canções que marcaram época, marcaram gerações. De volta com você, a viagem continua nesta quarta-feira abençoada. O programa Matando Saudade segue, contando sempre com a tua audiência, contando também com a tua participação que é muito bem-vinda na nossa programação. Meu abraço para Késia. Alô, Késia, tá na Bahia? Ligada na programação, indo pro trabalho, bom trabalho para você, minha irmã. Deus abençoe, que Deus abençoe toda a família. Abraço também para as costureiras. Alô, costureiras em Santa Catarina, sempre acompanhando o programa. Deus abençoe, bom trabalho a vocês aí, tá? Tem mais aqui, os louvores não param. Chegando, Matos Nascimento. Anjos Poderosos, gravado ao vivo.

0: Tudo é Alegria. Tá aí a linda canção da Denise. Canção do Armando Filho. Ouvimos antes Nilson Lins, Pare, Olhe e Mude. Abrindo a sequência, nós tivemos Matos Nascimento, Anjos Poderosos, linda canção gravada ao vivo. É hora de mais um intervalo, já já eu volto com mais clássicos da música evangélica aqui no programa Matando Saudade, edição desta quarta-feira. Não sai daí, o intervalo, você já sabe, é o intervalo mais rápido do rádio e já já eu volto com muito mais.
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3: Cinco e cinco.
4: Assim diz a Bíblia.
5: O homem bom tira do tesouro boas coisas, mas o homem mau, do mau tesouro, tira coisas más. Mateus capítulo 12, verso 35.
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3: Cinco e seis.
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8: De volta com você, a viagem continua, o programa Matando Saudades segue louvando e adorando a Deus, trazendo sempre o passado de presente no seu rádio. Prazer enorme estar com você de segunda a sexta-feira, neste horário, nesta rádio. Essa rádio que tem, sem dúvida nenhuma, a melhor programação para os melhores ouvintes. Meu abraço pro irmão Wagner, tá conosco todos os dias lá na Bahia, ligado na programação, o irmão Wagner e toda a família sempre acompanhando a nossa programação. Que Deus abençoe. Obrigado pelo carinho, obrigado pela audiência. Você participa mandando mensagem pra gente no 419-9829-5627, 419-9829-5627, para você mandar a tua mensagem pra gente, teu recado, a tua participação. Sabe, tua participação é muito bem-vinda em toda a nossa programação. Abrindo a sequência, tem o Zé de Paula para cantar A Melhor Coisa Que Eu Já Fiz.

0: Bem Querer 2, tá aí o Marcos Góes e essa canção linda demais. Ouvimos antes Marcelo Dias e Fabiana, Contagem Regressiva. E abrindo a sequência, nós tivemos o Oséias de Paula, A Melhor Coisa Que Já Fiz. Tá chegando o último intervalo do programa, na sequência tem Dose Dupla, duas lindíssimas canções. Para finalizar o nosso programa Matando Saudade, duas lindíssimas canções com um cantor, com uma cantora, com uma banda indicada por você, ouvinte do programa Matando Saudade. Você pode participar conosco indicando canções pro nosso Dose Dupla, tá bom? Toda segunda e quarta-feira tem Dose Dupla na última sequência. Vamos pro intervalo? Já já eu volto para a última sequência de clássicos.
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2: Cinco e 19.
3: Assim diz a Bíblia.
4: Julgai todas as coisas. Retende o que é bom. Livro de 1 Tessalonicenses, capítulo 5, verso 21.
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2: Cinco e 21.
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0: Já estou de volta com você agora para a última sequência de clássicos da música evangélica aqui no programa Matando Saudade, edição desta quarta-feira. E na última sequência tem Dose Dupla. E hoje, no Dose Dupla, Irmãs Leonel, Renata e Linéia vão cantar duas lindíssimas canções, atendendo a participação do nosso irmão Leone Barroso. Lá de Manaus, ouve o nosso programa todos os dias. Voltando do trabalho, acompanha a nossa programação. Obrigado pelo carinho, obrigado pela audiência, meu irmão. Vamos tocar para você, então, daqui a pouquinho, as duas canções aqui com Irmãs Leonel. A canção A Última Palavra e a canção Voando com os Querubins, atendendo a sua participação. Mais uma vez, obrigado pelo carinho, obrigado pela audiência. Abrindo a última sequência, tem novo som, gravado ao vivo, Acredita. E na sequência, Irmãs Leonel, Renata e Linéia, no nosso Dose Dupla. Aumenta o som.

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1: Por quê?
0: Não vai mesmo, né? 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

0: Tá aí duas lindíssimas canções com Irmãs Leonel, Renata e Linéia. Fechando o nosso programa Matando Saudade, edição desta quarta-feira, dia 15 de julho. Assim, atendendo a participação do nosso irmão Leoni Barroso, duas lindíssimas canções, Voando com os Querubins e A Última Palavra. Lembrando, você pode indicar cantor, cantora, banda, grupo, conjunto, para o nosso Dose Dupla. É só mandar mensagem para a gente. 419-9829-5627. E assim finalizamos o programa Matando Saudade. Sou grato a Deus pela oportunidade de ter estado aqui comunicando com você, fazendo essa viagem no tempo. Sou grato a você pelo carinho, pela audiência, pela participação. Muito obrigado de coração. O programa Matando Saudade volta, se Deus quiser, amanhã, quinta-feira, neste mesmo horário, nesta mesma rádio. Essa rádio que tem, sem dúvida nenhuma, a melhor programação para os melhores ouvintes. Grande abraço. Fiquem com Deus e até amanhã na doce e gloriosa paz do Senhor Jesus.
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3: Assim diz a Bíblia.
4: Antes, santificai a Cristo como Senhor em vosso coração, estando sempre preparados para responder a todo aquele que vos pedir razão da esperança que há em vós. Livro de 1 Pedro, capítulo 3, verso 15.
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1: Olá, graça e paz a todos. Sejam bem-vindos a mais um programa Cristo é a Resposta. Clama por respostas e se ouvem muitas vozes tentando acalmar o coração dos homens, mas há uma só voz a ser ouvida, reconhecida e autêntica, a voz do Filho de Deus, Jesus Cristo, Senhor e Salvador de todos os homens.

0: chegamos nesta quarta-feira, minha gente. Graças a Deus, mais uma quarta-feira com o programa Cristo é Resposta no ar aqui na Paraná Gospel e também na rede de rádios parceiras. Essa rede que nos ajuda a fazer aqui a programação, a levar cada vez mais longe o Cristo é Resposta a mais pessoas, a mais lugares, né? Bom demais. Obrigado a cada rádio que se conecta aqui com a gente na transmissão dessa programação, viu? Obrigado a você, ouvinte, também, que já chegou aí, já estava aguardando a gente, estava ouvindo o programa anterior, né? Muito obrigado pela sua companhia, por você ouvir a Rádio Paraná Gospel ou qualquer uma das rádios parceiras. Saiba que você é a razão, né, de nós estarmos aqui todos os dias comunicando para você. E é muito bênção estarmos juntos, né? Hoje, agora, temperatura nesse momento na casa dos 19 graus em Curitiba. Devemos chegar hoje na casa dos 28 e, para variar, pastor Zé Marlara, tem possibilidade de chuva por aqui, viu?
1: Então, rapaz, aqui não tem previsão de chuva.
0: Ah, é?
1: E também? Mas sempre bastante calor,
0: né? Depois de toda a chuva que deu aí, né, pastor?
1: Ontem batemos na casa dos 39 graus.
0: 30? E como é que é?
1: 39 graus.
0: Pastor, o senhor tá bem? O senhor tá vivo?
1: Olha, estamos sim. Sim, graças a Deus, estamos aqui. Então, mas vamos então começar a nossa programação com a oração, né? Uma oração, né, Aldemir? Vamos orar. E orar é um exercício saudável para a nossa vida espiritual.
0: É verdade.
1: Quem não ora vive uma vida raquítica, né? Pobre. Dependendo muitas vezes de mensagens de uma palavra de outra pessoa. E, enfim, é importante que você ore para você adquirir individualmente a comunhão com Deus, né? Ele está aí em você, né? E às vezes você não percebe isso, né? E não nota que ele está querendo se comunicar com você, e a gente despreza isso, né? Isso deve desagradar o coração de Deus, né? Então nós precisamos aprimorar esse exercício saudável da oração. A oração a Deus é uma via de mão dupla, né? Você fala, é um diálogo realmente, não é um monólogo, mas é um diálogo, onde a nossa oração vai e a oração é recebida pelo Pai, pela grande misericórdia e bondade que ele tem de nós, entendeu?
0: Só por isso mesmo.
1: Não deixe de orar.
0: Hã? Só por isso mesmo, só pela misericórdia e bondade de Deus, né?
1: Sim, mas a gente deve aprimorar, né?
0: Sim.
1: Não arrumar desculpas, né? E não orar. Então que Deus tenha realmente misericórdia de nós e que ele esteja ouvindo a nossa oração, as orações que vão ser feitas durante a programação. Muito bem, bom dia para você que ligou o rádio agora, né? Ligou aí, Web Rádio, Paraná Gospel, o programa Cristo é a Resposta. Vamos orar todos juntos? Dá uma paradinha se for possível. Pai querido, em nome de Jesus, nós te agradecemos porque o Senhor é o nosso Pai e nós somos filhos. E o Senhor tem nas tuas mãos a nossa vida. Muito obrigado, porque o Senhor nos adotou por meio de Jesus para ser o nosso Pai. E nós somos filhos. Que maravilha, nós somos filhos de Deus, filhos do Altíssimo, filhos do Pai das luzes, onde não há mudança nem sombra de variação. Obrigado, Deus, muito obrigado mesmo pela vida das famílias Cristo é Resposta e por todos aqueles que já estão ouvindo o programa e aqueles que vão ligar no decurso do programa. Obrigado, Deus, abençoa os nossos equipamentos, abençoa também as nossas vozes, as nossas cordas vocais e que possamos, Deus, fazer o melhor para ti, fazer tudo com excelência. Tudo com excelência. E você que está triste agora, que ligou aí para ouvir, lembre-se que Deus te dá alegria nesse momento. Receba. A alegria do Senhor é a nossa força. Assim nós oramos, em nome do Pai, do Filho e do Espírito Santo. Amém e amém. Graças a Deus.
0: Muito bem, minha gente. Agora então você aperta o cinto aí, se ajeita na poltrona, porque o nosso aviãozão vai subir. Está na pista e vamos decolar, vamos sair do chão, vamos ficar mais pertinho do Senhor e curtir canções maravilhosas aqui nesse momento em que nós celebramos a vida, esse presente inigualável de Deus para nós, né?

Senhoras e senhores, sejam todos bem-vindos. Por favor, apertem seus cintos, pois decolaremos em alguns instantes. Obrigada.

0: Senhoras e senhores, decolamos com sucesso. Sintam-se livres para acomodar-se confortavelmente. Desejamos uma boa viagem.
1: É isso aí, graças a Deus, decolamos com sucesso. E vamos continuar nesse voo agradável com você até as 10 horas da manhã, né? Vamos continuar aqui por quase duas horas agora, né, pastor Adelmar Lara?
2: É, quase duas horas
1: de voo. É isso aí. E ouvimos aqui lindas canções, lindos louvores, né, que nós curtimos aqui, abrindo o programa Cristo é a Resposta. A Eliane Reis cantou Obra de Deus, também passou por aqui a Pamela cantando A Chave. E abrindo aqui o nosso momento de celebração da vida, né? O Álvaro Tito cantou para nós A Caminhada. Lindos louvores. E tem muito mais daqui a pouquinho para você. Mas agora o pastor Cornélio Augusto vai nos trazer aqui o Palavra Falada, pastor Ademar Lara.
2: Exatamente, ele já está aqui, já tomou o café dele, está feliz hoje. E hoje ele veio de terno.
1: Rapaz, tá chique.
2: É, veio de terno aqui. Não sei porquê, viu?
1: Será que ele vai pro congresso lá com o Jarbas depois?
2: Eu acho que vai, viu? Então, o Salmo 100, ele tem apenas 5 versículos. Ele tem apenas 5 versículos. E do versículo 1 ao 2, é um chamado universal a todas as nações para adorar a ele, adorar a Deus com alegria. O versículo 3 destaca Deus como criador e a humanidade como sua criação, isso é, ovelhas do seu pasto. O versículo 4, a ênfase na gratidão e no louvor ao entrar na presença divina. É importante isso aqui, hein, né? E versículo 5, motivado pela bondade, misericórdia e fidelidade eternas de Deus. Então, que você possa estar prestando atenção, né? E este salmo era tradicionalmente usado no início do culto. O salmo é um lembrete para cultivar um coração agradecido e focar na bondade divina, independente das circunstâncias. Isso é fidelidade, né? Precisamos construir essa fidelidade. Cada dia mais fidelidade a Deus e gratidão também. Então vamos ouvir então o pastor Cornélio e depois a gente volta aqui. O quê? Opa, pera. Então, você vai esperar um pouquinho agora. Vamos ouvir o pastor Cornélio Augusto.
1: Vamos sim.

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1: Salmo 100. Celebrai com júbilo ao Senhor todas as terras. Servi ao Senhor com alegria. Apresentai-vos diante dele com cânticos. Sabei que o Senhor é Deus. Foi ele quem nos fez e dele somos. Somos o seu povo e rebanho do seu pastoreio. Entrai por suas portas com ações de graças e nos seus átrios com hinos de louvor. Rendei-lhe graças e bendizei-lhe o nome, porque o Senhor é bom e a sua misericórdia dura para sempre e de geração em geração a sua fidelidade.
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0: Pastor Cornélio Augusto, trazendo para nós aqui o Palavra Falada, nesta programação abençoadíssima, né? Nesta manhã de quarta-feira. Olha só, minha gente, daqui a pouquinho nós vamos fazer aqui juntos a oração da fé. E você que tem um pedido de oração, você que tem algum motivo de oração para nós colocarmos diante de Deus, vamos fazer isso juntos. Mande teu pedido para cá, pode participar conosco aqui, 15 99733-2711, viu? Você que quer mandar um bom dia para alguém ou receber um bom dia da gente, né? Mande para cá sua mensagem, 15 99733-2711. Sempre é muito bom ter você conosco aqui participando, né? Sempre é muito bom contar com a tua participação aqui, tá bom? Repito para você, 15 99733-2711 é o contato pelo qual você pode interagir conosco aqui. Vamos lá, pastor Demar Lara, para agora uma canção, uma canção especial.
1: Oi!
0: Que foi?
1: Para onde que o senhor vai com o pastor Demar Lara, né?
0: A gente vai ouvir música agora, seu Jarbas.
1: Alô?
0: A gente vai ouvir uma canção agora, seu Jarbas.
1: E para isso precisa ir lá?
0: Não. É só uma força de expressão, seu Jarbas.
1: Vamos lá. Olha, vocês estão aí com armação contra mim, né?
0: O quê? Não.
1: Armação, né? Eu tô ligado em todas as situações da minha vida, porque a situação do Brasil tá meio esquisita, né?
0: Nisso nós concordamos, seu Jarbas.
1: Isso, então eu fico esperto, né? Até aquele que tava mais perto de Jesus o traiu.
0: Complicado, né?
1: Então responda, onde que o senhor vai, pastor Marzinho?
0: Não vou em lugar nenhum, seu Jarbas. É só uma força de expressão, assim, querendo dizer, vamos em frente, entendeu?
1: Que bom, doutor, o senhor tá fazendo força logo cedo?
0: Força?
1: É bom para eliminar os resíduos, dos músculos, né? Da barriga, principalmente, né? Então vamos lá, tá certo, eu vou junto, pode ir?
0: Pode, vambora.
1: Muito obrigado, o senhor é muito bonzinho mesmo, viu? Mas pra onde que tu vai mesmo?
0: Meu Deus do céu. Ai, ai, ai, a gente vai ficar na cadeirinha aqui, viu? Oi?
1: Foi embora.
0: Ai, meu senhor do céu. Então tá bom, né, pastor? Já que o Jarbas foi embora, nos deixou, nos abandonou, vamos ouvir a canção, né? Aliás, vamos ouvir as canções, né, pastor?
2: Vamos ouvir as canções, sim.
0: Canções especialíssimas aqui pra você nesse bloco onde a gente roda um hino especial. E começamos com a Larissa Pires. A tua palavra. Aumenta o som aí, gente.

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1: É isso aí, vamos juntos na Paranagospel e também na rede de rádios parceiras aqui com o nosso Cristo é Resposta para você, para alegrar seu coração, para tocar você onde você estiver, né? E não com palavras vindas de nós mesmos, porque nós não temos nada a oferecer a você, mas Cristo, ele tem. Cristo, ele é a resposta para todas as questões aí, né, pastor Ademar Lara?
2: Sim, somente ele tem a resposta certa, né?
1: Somente.
2: Ele responde. E a resposta de Deus, se você quer mesmo a resposta de Deus, porque tem gente que foge da resposta, né, Leandro?
1: Tem. É mas aquela coisa, quiser, né? Eu preciso ouvir a sua resposta, que eu quero, né?
2: Isso, entendeu? Então, às vezes ele responde, às vezes não, ele responde corretamente, né? E, ou então ele não responde, ele fica em silêncio, né?
1: É.
2: O silêncio significa, por que você está pedindo isso? Se você já tem, ou se você já sabe como é que vai fazer, né? Então, muito cuidado com pedir, né? Com pedir.
1: É verdade.
2: Muito bem, nós ainda estamos aqui no hino especial, isso?
1: Isso. É. E agora a gente vai ouvir mais uma canção que o pastor Ademar Lara fez, né? É isso, pastor?
2: Isso, é. Especial. É um especial aqui. Até chamo a atenção de vocês todos aí. Eu sei que todas as músicas aqui a gente tem que prestar atenção e na letra principalmente, né? Mas essa aqui eu gostaria que você acompanhasse com muito carinho, sabe? Há muitos anos já que eu já escrevo, já escrevi composições atrás, né? Nos anos 80, né? E aí depois eu parei um pouco, mas depois voltei a escrever as crônicas e agora eu estou escrevendo composições, né?
1: Uhum.
2: E para deixar gravado isso, e é muito importante isso aqui que vai rodar agora, que diz assim: tu és maravilhoso, né? Tu és, deixa eu ver aqui, tu és maravilhoso.

Todo-Poderoso, teu Espírito, a conexão direta com o Pai, que nunca muda e te ama de paixão. Esteja em paz com Deus, esforça-te para ser feliz. Deus concede a vida, Ele semente.

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1: É, rapaz, linda canção aqui, hein? Linda canção pra você, composição do pastor Edmar Lara, Tu és maravilha. E você é maravilha de Deus mesmo, você é criação de Deus. É, olha, muitas vezes, né, pastor Edmar Lara, às vezes a gente fica se comparando, né, com os outros, a gente fica se diminuindo, né? E nós não somos semideuses, né? Como há quem diga que nós somos aí. Mas nós somos a maravilha de Deus, né?
2: Somos a maravilha de Deus, sim. E certa vez uma amiga minha lá na Assembleia de Deus, a Denise, né? Ela tinha, assim, um complexo de inferioridade, ela achava que ela era feia, né?
1: Uhum.
2: E ela achava que ela era feia. Aí, um dia ela estava na cama deitada para dormir, aí Deus falou no coração dela: vai até o banheiro. Olha no espelho. Aí, ela olhou no espelho, ela

0: ficou maravilhada da forma que Deus nos vê. É, Deus não nos enxerga com essa face aqui, com esse físico, mas ele nos enxerga como uma nova criatura, né? Aí, por isso e outras coisas mais, né? Que tu és maravilha de Deus, viu? Então, não, quando você olhar pro espelho, viu, Aldemar? Não se assuste. Lembre-se que por trás da nossa imagem está a imagem que Deus está formando em nós.
1: É verdade.
0: Então tu és maravilha, maravilha mesmo, tá bom? Então fiquem felizes por isso. Muito bem, agora do hino especial nós vamos agora para a reflexão, né? Uma pequena reflexão com uma grande mensagem, e hoje é a Suzy.
1: Isso.
0: A Suzy da DTT, bom dia para Suzy, bom dia para Cecília, bom dia para o pessoal da Serquilha, bom dia também para Silvia, lá em Curitiba, bom dia pro Sérgio Magno lá em Londrina, deixa eu ver quem mais que chegou aqui, mandou bom dia, deixa eu ver aqui, bom dia para o pessoal lá de Guabiruba, Santa Catarina também, que está ligado conosco, e também um bom dia especial lá para Margarete, né? A Margarete está ligadinha conosco também, ouvindo o programa Cristo é a Resposta. Muito bem, Aldrin, então agora nós vamos então ouvir a Suzy, e o que que ela traz para nós além da reflexão?
1: Ela traz com certeza aqui uma canção especial, né? É, o Ademar de Campos tá com ela aqui para cantar pra gente, pastor.
0: É o meu primo. Um convite muito especial. Olha,
1: tá bem
0: atenção,
1: de primo, hein?
0: Hã?
1: Tá bem de primo, hein?
0: É, então. Peraí. Alô, Bruno.
1: Oi, senhor Gerbas.
0: Esse convite especial aí é de graça?
1: Eu penso que sim, viu?
0: Então pode mandar um 100 convite pra mim, Suzy. Manda 100 convite que eu faço questão de distribuir aqui para os meus funcionários.
1: Vamos fazer o seguinte, Sr. Gerbas. O senhor senta um pouquinho para ouvir a Suzy, aí a gente vai ver se é de graça mesmo esse convite, como é que é esse negócio aí.
0: Se for de graça, pode mandar aqui para mim. Você não precisa nem vir aqui, Suzy, eu vou mandar o anjo presso buscar na sua casa, tá bom? Eu tava ouvindo aqui sobre maravilha, né? E acabei de ouvir correr no banheiro pra ver no espelho.
1: E aí, o que o senhor achou da.
0: Não, não aconteceu nada.
1: Ah, não aconteceu?
0: Porque a Denise, eu já tinha complexo, né? Mas eu sou um homem descomplexado. Não é descompromissado, né?
1: Que bom que o senhor esclareceu.
0: Isso, e aí eu não tinha razão dele mostrar a minha beleza interior, né? Apesar que por fora também tem uma beleza aqui, ou tem uma auréola em cima da cabeça, e quando eu canto, nasce duas asas e eu começo a voar.
1: Nossa! É sério isso ou é sonho, seu Gerbas?
0: Foi embora. Vamos lá pra Suzy agora. Vamos
1: lá. Só antes de passar a palavra pra Suzy aqui, deixa eu mandar um bom dia pra alguém que está ouvindo a gente aqui. A Thaís hoje está ouvindo a gente ali. E se eu não mandar um bom dia pra ela, eu durmo no canil hoje, viu, pastor?
0: Um bom dia pra Thaís aí. Boa recuperação aí da sua cirurgia, hein? Tá tudo sob controle, né? Já deu certo.
1: É isso aí. Vamos lá então, Suzy, traz para nós esta pequena reflexão com uma grande mensagem.
2: Bom dia a todos os ouvintes e irmãos do programa Cristo é a Resposta. Aqui quem fala é a Suzy de Tietê. Graça e paz a todos. Irmãos, hoje a nossa meditação será sobre um convite muito especial. Em Apocalipse 21:6 diz: A quem tem sede, darei de graça a fonte da água da vida. Na festa dos tabernáculos, Jesus chamou ao povo sedento. Se alguém tem sede, venha a mim e beba. Quem crer em mim, conforme diz as Escrituras, rios de águas vivas fluirão no seu interior. Esse convite, irmãos de Jesus, é dirigido também a nós. Há uma sede em nosso coração que o dinheiro, o sexo, o poder não podem satisfazer. Deus colocou a eternidade no nosso coração e nada daquilo que é terreno pode satisfazer a sua alma. Esse convite é para um relacionamento pessoal com Jesus. Não basta ouvir falar de Jesus. É preciso vir até Jesus. Não basta saber que a água é boa e pode aliviar a sua sede. É preciso você beber desta água. Jesus convida você a crer nele, não de acordo com o que dizem os homens, ou de acordo com as suas conveniências, mas como diz as Escrituras. Jesus promete a você uma vida pura, abundante e feliz. Se agora mesmo, irmãos, você colocar a sua confiança em Jesus, você terá dentro de você uma fonte que vai jorrar para a vida eterna. Haverá abundância de paz em sua alma. Haverá uma alegria indizível em seu coração. Haverá uma maiúscula, superlativa e abundante à sua disposição. Corra agora mesmo para os braços de Deus e beba de graça a água da vida. Oremos, irmãos. Senhor nosso Deus, obrigado por este dia, obrigado por essa palavra. Obrigado por esse convite especial que Jesus faz, não somente, Senhor Deus, naquele tempo, mas faz para nós todos os dias, para que nós possamos ir até Ele e beber da água da vida que só Ele pode dar. Nada neste mundo pode nos atender tanto como o amor de Cristo na nossa vida. Só Ele pode saciar a nossa sede, só Ele pode tirar o vazio do nosso coração. Obrigado, Jesus, por nos aliviar a sede, por abundar em nosso coração a tua graça, o teu amor e a tua infinita misericórdia sobre a nossa vida. Nós te louvamos, porque esse convite não ficou lá no passado, mas chegou até nós. É em nome de Jesus que oramos grata, hoje e sempre. Louvado seja o teu nome, para sempre seja louvado. Amém e amém.
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1: Vamos juntos aqui na Paraná Gospel e também na rede de rádios parceiras com o nosso Cristo é Resposta. Obrigado, Suzy, trazendo para nós essa pequena reflexão com uma grande mensagem. E o Ademar de Campos, primo do pastor Ademar Lara, cantando Água Viva na programação Cristo é Resposta. Pastor Ademar Lara.
2: Então, nós estamos agora com a nossa oração Salve o Brasil de hoje. E a gente está tão acostumado a dizer que oração salve o Brasil, a gente tem que prestar mais atenção nisso, né? Oração salve o Brasil.
1: É, salve mesmo.
2: Precisa da salvação de Cristo no sentido espiritual e também precisa da salvação em Cristo no sentido político, né? E enfim, todo mundo precisa de Jesus, né? E Jesus está à disposição de todo mundo. Que Deus amou o mundo inteiro e que deu o seu Filho unigênito para que todo aquele que nele crê não pereça, né? Então, ele está à disposição de todos os homens, né? E a gente precisa entender isso também, e também no sentido de orar para que Deus coloque ordem e progresso dentro do nosso país. Vamos ouvi-lo então, depois a gente volta aqui com a mensagem pastoral também, que é da pastora Jussara. Hoje ela faz dobradinha, né? Faz oração. Isso. E depois ela vem também entregar a mensagem para nós.
3: Deus de amor e misericórdia, nós te agradecemos pela tua presença, pelo seu cuidado, pelo seu amor, pela sua infinita graça e pela sua misericórdia que tem nos alcançado, nos redimido, nos transformado e nos dado novas oportunidades em Cristo Jesus. Muito obrigada, Senhor, porque tu és o único que merece toda a honra e toda a glória e todo o louvor. Entregamos nas tuas mãos a nossa nação e pedimos, Deus, que tu venha e que tu governes sobre toda a nossa nação, começando, Senhor, em cada um de nós, Senhor, começando nos indivíduos, ó Pai, que tu estejas governando sobre as nossas vidas. Pai, que tu governe também sobre cada município, cada estado, Senhor, sobre o Distrito Federal. Nós queremos o teu governo e a tua direção sobre a nação brasileira, que tu levante homens e mulheres tementes a ti, que se prostram perante a tua presença e que busquem a tua face muito mais do que qualquer outra coisa. Senhor, eu peço que tu desperte, Senhor, filhos teus para que se candidatem aos cargos que haverá eleição neste ano, Senhor. Deus Todo-Poderoso, seja, Senhor, com todos e dá a tua direção, Senhor. Dá-nos como povo brasileiro, Senhor, dá-nos sabedoria, dá-nos visão, Senhor, para que saibamos escolher os melhores candidatos. Nós cremos que tu és um Deus que cuida de nós e que tu usa pessoas a teu serviço. Por isso nós pedimos, cuida, Senhor, de todos aqueles que estão pensando em se candidatar, dá sabedoria para eles, ó Pai. Intercedo, Senhor, em especial, Pai, pelas pessoas que são filhos teus, que estão em posição de autoridade sobre essa nação, dá proteção para eles, Senhor. Ó, Paizinho querido, protege, Senhor, o ministro André Mendonça, Senhor, nas suas atribuições. Que ele seja livre, Senhor, de todas as astutas ciladas de Satanás, livre da corrupção, livre, Senhor, das camaradagens, Senhor, de fazer manobras jurídicas para defender seus parceiros, ó Pai, mas que ele possa ser coerente, ser imparcial, possa ser justo naquilo que ele está julgando, Senhor, e que ele possa fazer aquilo que precisa ser feito, Pai. Nós pedimos que tu estejas trabalhando para que todos aqueles culpados possam pagar por seus crimes e os inocentes sejam libertos, ó Pai. Deus Todo-Poderoso, nós pedimos a tua proteção e a tua direção. Intercedemos também por todas as pessoas que estão sofrendo por causa das chuvas, ó Pai, são vítimas dessas enchentes, que Tu estejas cuidando de todos eles, provendo o alimento e a provisão necessária em todas as áreas das vidas deles, ó Pai. Deus Todo-Poderoso, intercedo também, Senhor, por todos os que precisam da Tua direção, que estão precisando saber o que vão fazer neste ano, nesta nação, da Tua direção, Senhor. E que caia por terra todas as manobras jurídicas, as manobras ideológicas, Senhor, discursos, ó Pai, que narrativas, que Tu estejas colocando a Tua mão e que venha toda a verdade à tona, que nada fique escondido, Senhor. Deus Todo-Poderoso, nós queremos que Tu mostre, que Tu revele aquilo que está no mais escondido e nos mais recônditos, Senhor, das manobras, Senhor, que tem sido feita nessa nação, para que essa nação seja roubada, extorquida, Senhor. Deus Todo-Poderoso, que caia por terra toda a corrupção do povo brasileiro, em nome de Jesus. Amém.
1: Obrigado, pastora Jussara Lara, orando conosco pelo nosso país. E aproveitando que a pastora está por aqui, né? Vamos ouvir agora juntos a mensagem pastoral, né? Todos os dias nós temos aqui um momento de mensagem, todos os dias algum colaborador, né, traz para nós a mensagem pastoral. E hoje é dia da pastora Jussara Lara, que vai orar conosco. Aliás, vai trazer uma mensagem e, claro, depois vamos ouvir juntos uma canção aqui também, né, pastor Leonardo?
2: Vamos ouvir uma canção. O tema da mensagem pastoral de hoje é Tudo Bem, Ficar com Raiva.
1: Como é que é o negócio aí?
2: Tudo Bem, Ficar com Raiva.
1: Posso quebrar aí? Pastor, que legal!
2: Só vai entender o que você ouvir isso aqui.
1: Isso aqui foi libertador, hein, pastor? Tudo bem ficar com raiva. Então posso quebrar tudo, pastor?
2: Olha,
1: será?
2: o que Paulo explicou sobre isso aqui? Irai-vos, mas não pequeis.
1: Tá, mas
2: então a ira e a raiva é uma explosão das nossas emoções, na verdade. Jesus não se irou lá no templo? Derrubou todas as barraquinhas que tinha lá?
1: Derrubou.
2: Estavam vendendo CD e outras coisas mais lá, né?
1: CD, DVD tudo, pirata.
2: Então havia sim. Acho que as pombinhas que vendiam lá, não sei se era pombinha mesmo, né? Então, mas é isso, é lícito sim. Mas só que é o seguinte: a nossa ira não pode, não é por, veja bem, irai-vos e não pequeis. Quer dizer, se a gente for se irar, é com raiva, sem motivo aparente, aí é pecado. Entendeu? Então, tá bem claro aqui, não pequeis. Então, você se irá, faz parte da nossa natureza, né? É uma explosão, né? Que sai lá daquilo que atingiu você, no seu coração, né? Então, vamos ouvir. Então, ela trouxe conosco aqui o Sérgio Lopes.
1: Olha, que maravilha.
2: Vai cantar
1: poderosa sobre... ela, hein?
2: Ele vai cantar sobre comunhão, né? Então, que a gente não pega comunhão e ficar raivoso aí e perder a comunhão com o nosso irmão.
1: É verdade. Vamos lá então, pastor.
4: Alô.
1: Oi, senhor Jarbas.
4: O senhor não gosta de aplicar uma injeção, né? Quer dizer, o senhor não gosta de tomar injeção?
1: Não, eu fujo disso, viu?
4: Vacina.
1: O quê? Não, também tô meio fora.
4: Não? Bom tomar vacina anti-raiva.
1: Será que ele me chamou de cachorro agora?
2: Não. Tô falando de raiva aqui? Ele já veio com uma proposta, né? Inclusive ele tá vendendo isso aqui pro pessoal que chega no gabinete dele.
1: Ah, é?
2: E começa a ficar bravo. Ele manda o assistente dele aplicar uma injeção na pessoa. Aí ele se acalma.
1: Fica calminha.
2: Aí não late, quer dizer, não late mais. Não esbraveja mais. Vamos então ouvir aqui. Depois o Sérgio Lopes.
1: Isso aí, pastora Jussara Laura, vem pra cá. Bom dia, pastora.
3: Bom dia, amados ouvintes do programa Cristo a Resposta. Vamos mais a mais uma mensagem dinâmica para uma mulher forte. O tema da nossa mensagem de hoje é Tudo bem ficar com raiva. Em Efésios 4:26 diz o seguinte: Fiquem irados e não pequem. A primeira parte de Efésios 4:26 é fácil demais. Fiquem irados. Eu posso fazer isso sem nem sequer pensar. Deus nos diz para ficarmos com raiva, porque não tem problema estarmos chateados. A raiva é uma emoção humana, tão válida quanto a alegria e a tristeza, a fé e o medo. Até Deus fica bravo, na verdade, com bastante frequência. O Antigo Testamento registra várias centenas de referências da sua ira contra Israel e outras nações. Quando uma emoção suprimida, ela é guardada por muito tempo, ela traz dores e outros problemas. Quando uma emoção é suprimida por não ser validada, ela será por fim expressa de uma forma inapropriada. Em contrapartida, se uma emoção é expressa sem restrição, o pecado segue em seu encalço. O próprio Deus valida a raiva humana. No entanto, a maioria de nós nem sequer a entende. Será que é jogar coisas, gritar e berrar com nossos queridos? É necessário sentir-se fraco demais para resistir a isso? É resistir pelo tratamento desleal aos outros? Não, esses são exemplos de expressões inapropriadas de raiva. É uma linha tênue entre raiva e o pecado. O dicionário americano Heritage define raiva como forte descontentamento, geralmente temporário, sem explicar o modo de expressão. Tudo bem sentir um intenso ou forte descontentamento por um evento ou pelas ações de alguém, desaprovação, aversão ou aborrecimento. Esses sentimentos são comuns a todos nós e podem ser ocorrências diárias. É a parte de que, e não pequem, que deve exigir esforço e trabalho de nós. Seria errado esperar de uma criança as mesmas reações que esperaríamos de um adulto. Conforme amadurecemos, nossa capacidade de exercer domínio próprio deve amadurecer. Não é errado ficar chateado, mas é errado punir outras pessoas por estarmos chateados. Como cristãos, não representamos mais apenas a nós mesmos. Nós somos representantes do Senhor, e isso significa que devemos dar um passo atrás e considerar como nossas reações afetam os outros. Nenhum de nós pode controlar o que nos acontece, mas estamos todos no controle de como escolhemos responder. Ore conosco. Senhor, por favor, ajuda-me a administrar bem as minhas emoções com maturidade e graças apropriadas a uma filha tua. Mostre-me a linha tênue entre a raiva e o pecado e me guia com teu espírito quando eu me aventurar perto demais dela. Lembre-se, sempre repita para você: eu sou forte porque escolho o que faço com minha raiva. Deus abençoe, meus amados. Fiquem com Deus.

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1: Obrigado, pastora Jussara Lara, orando conosco, aliás, orando conosco, no meu Deus do céu, trazendo aqui a mensagem pastoral, e alegrando o nosso coração aqui com essa canção bonita do Sérgio Lopes, né? Comunhão. Ô, pastor, então, no fim das contas, tá tudo bem ficar com raiva?
2: Não sou eu mesmo, não.
1: Sim, senhor Jarbas.
2: Quando o senhor estava na escola, até que ano que o senhor foi da escola? Só o primeiro ano?
1: Como assim, seu Jarbas? Eu terminei o segundo grau, né? Aí, depois vem ensino superior e tamo aí, seu Jarbas, estudando.
2: Parabéns, então, muito parabéns aí pro senhor.
1: Muito obrigado, viu?
2: Parabéns, né? É só uma curiosidade, né? Entendi. Eu tô procurando um assessor pra minha campanha, né?
1: Ah!
2: E aí, eu dou um vale de refeição.
1: Certo.
2: Um vale de refeição, uma assadinha com um pão com mortadela. E R$500 por mês pra fazer ajudar. Eu aceito.
1: Olha, seu Jarbas, desse jeito eu vou ficar com raiva, viu?
2: Tá vendo só? Acabou de aprender que não pode ficar com raiva.
1: Não, a pastora falou que tá tudo bem ficar com raiva.
2: Porque o senhor raseia sempre assim, eu tô?
3: Vamos lá, vamos para a oração da fé, né?
1: Ai, meu pai do céu, é isso mesmo. Vamos para a oração da fé. Você que tem um motivo de oração, né? Vamos colocar juntos agora, diante do nosso Senhor Jesus, né? Vamos colocar em oração aqui, na nossa oração da fé, pastor Leonardo Lara.
3: Senhor Deus, nós apresentamos aqui o livro de oração do programa Cristo é Resposta, da Lagoinha também, e das guerreiras e guerreiros intercessores, ó Pai. Te agradeço por poder orar, Senhor. Te agradeço por esse privilégio de interceder por todos os doentes e enfermos, inclusive aqueles que estão nos ouvindo nessa manhã, Pai. O Senhor é o Deus que cura, é o Deus que sara. O Senhor é o Deus que deseja que tenhamos saúde. Mesmo quando nós atentamos contra a nossa saúde, o Senhor tem misericórdia e nos ajuda a alcançarmos a vitória e tendo saúde, Pai. Ó Deus, qualquer tipo de doença, o Senhor pode curar, Pai. Nós cremos nisso, cremos que o Senhor é o mesmo ontem, hoje e eternamente. Ó Senhor, visita aqueles que estão nos hospitais e que precisam do teu apoio agora, que precisam de uma palavra tua, e o Senhor pode se achegar àquele que está no leito, em sua casa, para que ouça a tua voz, ó Deus, e venha a receber de ti, Senhor. Aqueles que estão nos hospitais também, Senhor, tenha misericórdia daquele que está na UTI, Senhor, sofrendo desesperadamente, Pai, ou aqueles que estão também nos seus quartos ali, já prontos para ir para casa e precisam sair dali, conscientes de que o Senhor curou ele, que o Senhor deu oportunidades para viver uma vida de comunhão contigo, Pai. Afasta de nós toda a doença e toda a enfermidade, e nós proclamamos aqui, e nós profetizamos essa manhã, Jesus Cristo te dá saúde, amém e amém, graças a Deus.
4: Quem é o milagre de Deus aqui, levanta a mão. 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
5: Eu sou um milagre. 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Olha, quem sabe canta assim, ó. Ela

0: quem crê, aplauda mais forte,
1: aleluia! 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
3: Só louvor bonito, só louvor abençoado. E agora nós vamos juntos ouvir mais louvores, né? Louvores belíssimos aqui no Tocando Corações. Esse que é o bloco do Jarbas Passarinheiro, né, pastor Germán Lara?
4: Como que é, Adriano? Não entendi.
3: Não entendeu?
4: Não, olha mais alto.
3: Olha que eu vou ficar com raiva, hein, pastor?
4: É, se você ficar com raiva, pera aí. Alô?
3: Oi, senhor Jarbas.
4: Vou mandar o anjo pra levar uma injeção contra a raiva pra você, viu? Como que é? Até uma enfermeira Maria aqui, viu? Como que é o negócio? Uma injeção tem o quê? 50 milímetros de líquido.
3: Ô, louco.
4: A agulha dela quanto que é? 15 centímetros? Nossa, olha, mano. Ela disse assim que, ó, sabe onde ela vai aplicar a injeção anti-raiva? No cérebro. Entendeu? No cérebro. Ela coloca a agulhinha assim no nariz, assim, e aí já viu, né? Aplica ali. Não é nada, viu? Não é nada. Na verdade, ela vai dar uma anestesia primeiro do senhor para depois aplicar.
3: Ah, entendi. Não. Tá tudo bem, já passou. Anestesia, de raiva que não.
4: Anestesia é outra coisa, outro médico, né?
3: É, né?
4: Vai cobrar R$1.000 pra dar anestesia e eu assino aqui, porque é 5.000. E vai ter dinheiro de feira.
3: Dinheiro de feira?
4: Isso, a anestesia, olha, ela é tão boa. Você vai dormir pelo menos uns 15 dias mais ou menos, bom, né? Vale a pena você tomar outro.
3: Não. Passei. Ninguém falou de raiva aqui, viu? Só entendeu errado tudo.
4: Outros pacientes lá, outros pacientes que tomaram anestesia o ano passado, não dormiram até hoje, né? E parece que não vai acordar mais, não, viu? Acho que mudaram ela até de lugar, viu? Se foi
3: pro
4: Campo Rosado. Alô? Campo Rosado. Doutor, ente, querido, corre lá porque ele silenciou.
3: Ninguém silenciou aqui, não, seu Jarbas.
4: Aqui é tudo funciona, tudo rápido, Valdemar. Quando eu vou lá pro Congresso Nacional, eu faço um estardalhaço, eu faço todo mundo correr, eu faço todo mundo fazer as coisas com prazer, com alegria, com excelência. Eu faço com que o meu palanque vai ser montado na praça. Alô?
3: O senhor não está no Congresso, não, rapaz?
4: Desculpa, eu me empolguei.
3: Estamos na rádio aqui e o programa precisa continuar, viu, seu Jarbas?
4: Isso, agora eu tô tocando corações, né, Aldemar? Tocando corações.
3: Ai, meu pai do céu.
4: Traz aqui pra nós aqui nesta... deixa eu ver aqui. Tô tentando ver os crachás, viu, Aldemar? Se não tiver crachá, não vai cantar mesmo.
3: Não canta, né? Hoje não canta, hoje não passa nada.
4: Alita Roberta, Sofia Cardoso, Cailane... É Frauches, Aldir?
3: Isso.
4: E Estela Laura e Sara Evelyn Carol Tuber, aqui é um trio, né? Vem, Senhor, passa lá em casa Jesus, se é a morada de Deus e se não fosse Deus. Vamos lá.
3: Olha aí, tem bastante canções. Eu não sei se vai dar tempo de ouvir todas, né? Mas a gente começa então com a Thalita Roberta cantando Se Não Fosse Deus.